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0: 23h58.
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3: Hora certa, Difusora.
4: Meia-noite e 26 minutos.
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0: Atenção para a hora certa. 12:41.
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0: Que oração, por gentileza. Acabou a pilha do despertador.
1: 1:16.
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1: 1:42.
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0: Que horas são, por gentileza? Acabou a pilha do despertador.
1: 1:59.
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0: Atenção para a hora certa.
1: 2:10.
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1: 2:25.
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0: 3:33.
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0: Atenção para a hora certa. 4:18.
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0: Atenção para a hora certa.
1: 5:03.
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prezado ouvinte, muitas vezes o estresse e o cansaço físico, mental ou emocional, tão comuns nos dias presentes, nos fazem tolerantes com situações duvidosas, como por exemplo, no lar, ao concordarmos com sugestões ou pedidos de filhos ou filhas, sem antes pensar a respeito do assunto ou analisar as circunstâncias e possíveis consequências que poderão decorrer de determinada concessão. Antes de tudo, há que se pensar no compromisso que assumistes diante de Deus Pai e dos seus santos em relação à tua vida e à tua alma, e por extensão aos teus filhos e filhas. Diante disso, te mantenhas atento e sejas cuidadoso para não expor as tuas crianças a situações que elas mal compreendem, que as sujeite ao ridículo, ao risco de se envolverem em situações embaraçosas e à prática de condutas não aprovadas por Deus Pai e os seus santos. Embora algumas situações, fatos ou caracterizações temáticas possam parecer simplórios ou divertidas brincadeiras, uma análise criteriosa a respeito indicará que são originários de tradições ou práticas pagãs, incompatíveis com ensinos doutrinários desta Igreja, com os quais te identificastes ao tomar conhecimento e crer na mensagem apostólica. Assim sendo, peça sabedoria a Deus Pai e aos seus santos para conversar com os teus filhos e filhas de maneira simples e clara, usando palavras que eles possam entender para explicar o motivo pelo qual não aprova certos pedidos deles. Com moderação, mostre a eles os perigos e as possíveis consequências de ideias, comportamentos ou hábitos prejudiciais que podem afetar de maneira negativa a vida, o futuro, a família, a fé e a alma de crianças e jovens. Com amor e interesse pelo bem de seus filhos e filhas, alerte-os sobre os riscos da exposição excessiva à internet, a telas e celulares, e como isso pode prejudicar a saúde deles. Estimado ouvinte, recomendamos que, com esperança e fé no poder celestial, zeles com amor, afeto e bondade desse tesouro precioso que Deus Pai e o Divino Espírito Santo colocaram nas tuas mãos, que são as tuas filhas e filhos.

0: Convidamos os prezados ouvintes do programa Hora Milagrosa para que venham visitar as congregações da Igreja Apostólica nas seguintes localidades: Rio Branco, Acre, com reuniões aos sábados às 19 horas e aos domingos às 18 horas e 30 minutos. 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Avenida Turíbio Odilon Ribeiro, número 655, Centro.
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0: Divulgamos a seguir um depoimento de fé prestado em agradecimento e reconhecimento a Deus Pai e aos seus santos.
2: A senhora Marli Vargas Lemos conduzia seu veículo por uma rodovia num dia de março de 2024. Aconteceu que num trecho do percurso ela foi surpreendida pela luz alta de um caminhão guincho, estacionado na contramão, sem qualquer sinalização. Fato repentino que tirou a visão dela por alguns segundos. Diante do fato inesperado, ela, os dois filhos que acompanhavam, o Daniel e o Vinícius, e a avó deles, clamaram pelo poderoso nome da Santa Vó Rosa. Instintivamente, ela manobrou para o acostamento, movimento brusco que provocou capotamento do veículo. Ao recobrar a capacidade visual, a senhora Marli entrou em choque, inclusive porque as portas do carro travaram e os ocupantes se sentiram inquietos com a possibilidade de início de incêndio no motor, ainda em funcionamento. Porém, graças ao amparo da Santa Vó Rosa, tudo acabou bem para eles, que, apesar das avarias no veículo, nada sofreram, apenas o susto que logo dissipou. Reconhecida aos céus pelo livramento das consequências imprevisíveis daquela ocorrência, a senhora Marli, os filhos e a avó deles direcionaram ações de graças à Santa Vó Rosa e ao Poder Celestial por meio de depoimento de fé remetido de Celso Ramos, estado de Santa Catarina, recebido na sede desta Igreja Apostólica em dezembro de 2025.

0: Temos congregação nesta cidade de Rio Branco, estado do Acre, com reuniões aos sábados às 19 horas e aos domingos às 18 horas e 30 minutos. No segundo domingo de cada mês, a reunião é realizada às 14 horas e quinzenalmente às quintas-feiras às 19 horas e 30 minutos, na Rua Palmeiral, número 584, bairro Cidade Nova. Estamos apresentando a Hora Milagrosa e na sequência vai falar-lhes o pastor Clóvis José Aguiar.
1: Ó prezados ouvintes deste programa A Hora Milagrosa, nesse instante apresento saudações a todos no desejo de que Deus, o nosso Pai, do alto de seu poder, da sua glória e da sua bondade, juntamente com Jesus, o nosso Senhor, com Maria Santíssima, com a Santa Vó Rosa e também o nosso santo profeta, irmão Aldo, esteja dos céus abençoando o viver de todos os nossos ouvintes, concedendo também muita paz, muita saúde e felicidade para todos os que atenciosamente ouvem a este programa A Hora Milagrosa. Nesse instante, quero lhes falar sobre o Consolador da promessa de Jesus, o nosso Senhor, e falar também sobre a bondade do nosso Divino Mestre Salvador em preparar para os nossos dias uma santa de tão grande poder, uma santa de uma bondade muito grande e sublime e celestial também, em preparar uma santa tão gloriosa e que tanto fez por este povo aqui nesta terra, povo este, a Igreja Apostólica e todos aqueles que estiveram durante todos esses anos ouvindo o programa Hora Milagrosa, inclusive nesta atualidade, você, o senhor, a senhora que está ouvindo hoje a este programa A Hora Milagrosa. A bondade de Jesus, o nosso Senhor, fez com que se preocupasse com esta humanidade, especialmente nesses dias, considerados os tempos do fim, os tempos da regeneração, tempos em que os homens e mulheres que vivem nesta terra se afastaram muito de Deus, se afastaram muito de Jesus e, presos ao pecado, ao materialismo, a tudo quanto este mundo oferece, se esqueceram de amar a Deus e se esqueceram de amar a Jesus, inclusive também a nossa Mãe Virgem Maria Santíssima. Portanto, Jesus, o nosso Senhor, ele prometeu: e eu rogarei ao Pai, e ele vos dará outro Consolador, para que fique convosco para sempre. Estas palavras, ouvintes, proferidas por Jesus, o nosso Senhor, expressam a sua bondade e a sua preocupação para conosco nesses dias. Isso que, através de uma santa nova, gloriosa, uma santa que vive nesses dias nos céus, olhando pelo nosso viver na terra, mas que viveu nesta terra também e foi vitoriosa, e ensinou a amar o reino dos céus, a nossa santa e bendita Vó Rosa. Ela foi a responsável pela formação de uma igreja na terra, a Igreja Apostólica. Por isso mesmo, ó prezados ouvintes, que a Santa Vó Rosa é a coluna principal desta Igreja Apostólica e também o motivo pelo qual amamos, veneramos e respeitamos muito a esta santa gloriosa do reino dos céus, a santa e bendita Vó Rosa. Porque com muito carinho, com caridade, com misericórdia e devoção ao Senhor, ela se preocupou com o futuro desta humanidade também. Por isso que ela aceitou o chamado dos céus, aceitou ao chamado de Jesus, o nosso Senhor, para que fosse aberta uma nova oportunidade de salvação nesta terra. E assim mesmo que ela formou esta igreja. E através desta igreja apostólica, e através de Jesus, o nosso Senhor e Salvador, implantou nesta igreja a doutrina e a disciplina apostólica. E esta doutrina e esta disciplina são as regras morais, disciplinares também, que guiam os nossos passos na terra e que não nos deixam se afastar de Deus, mas ao contrário disso, para aqueles que praticam esta doutrina, para aqueles que praticam fielmente a esta disciplina, aproxima-os de Deus, o nosso Pai Celeste, e também de todos os seus santos. Por isso que a Santa Avó Rosa, ela foi coroada nos céus, no dia em que foi a vontade de Deus, o nosso Pai, e também de Jesus, o nosso Senhor, foi coroada nos céus como o Espírito Consolador que Jesus mesmo nos prometeu. Percebam, ó prezados ouvintes, que formar esta igreja na terra, um povo fiel a esta doutrina e a esta disciplina, se mantém até os dias de hoje, e que luta nesta terra para sempre fazer a vontade de Deus, para sempre estar com Jesus. Formar esta igreja é uma das glórias do Consolador. E também a formação de um profeta glorioso, o nosso santo irmão Aldo, também é uma das glórias do Consolador. Porque este profeta, ó prezados ouvintes, para aqueles que puderam o conhecer pessoalmente, enquanto pessoa física aqui nesta terra, puderam contemplar da sua bondade, puderam contemplar do seu amor, assim como aqueles que puderam conhecer a Santa Avó Rosa ao seu tempo e que também puderam contemplar tanta generosidade, tanta caridade, tanto respeito ao próximo, tanto amor ao próximo, que sempre pautaram a vida desta santa gloriosa do Reino dos Céus. Por isso que, nesta igreja apostólica, nós amamos, nós veneramos e glorificamos e agradecemos também de todo o nosso coração a existência de uma santa tão gloriosa que é a nossa santa e bendita Avó Rosa. A sua vida na terra foi repleta de misericórdia. Ela, Santa Avó Rosa, ela sempre foi muito misericordiosa. Sempre teve misericórdia dos sofredores, daqueles que tristes enfrentavam problemas diversos aqui nesta vida, aqui nesta terra. Mas ela, Santa Avó Rosa, sempre teve a caridade e sempre se preocupou com essas pessoas, sempre fazendo bem, sempre dando a demonstração daquele ensinamento de Jesus, o nosso Senhor, que também é mandamento: amai ao seu próximo como a ti mesmo. A Santa Avó Rosa foi a expressão deste ensinamento de Jesus, pois sempre amou o seu semelhante e tudo fez para que houvesse felicidade na vida daqueles que estavam tristes ou até mesmo abatidos. A Santa Avó Rosa, ela falava e mantinha as orientações de Jesus, o nosso Senhor, e não havia quem a fizesse desistir das palavras que recebia de Jesus e de Deus, o nosso Pai. E foi assim que, por 16 anos, ela viveu nesta terra, período pelo qual foi o suficiente para implantar uma doutrina e uma disciplina santas, que até hoje, ó ouvintes, aquela mesma doutrina, aquela mesma disciplina está conosco, está com esta igreja apostólica. Pode passar o tempo e os costumes se modificar da humanidade, mas os costumes do Filho de Deus deve se manter conforme a orientação de Deus, transmitida através de Jesus e transmitida nesses dias através da nossa santa e bendita Avó Rosa e também do nosso profeta irmão Aldo. E a Santa Avó Rosa, é muito amada, venerada nesta terra por todos os ouvintes que sabem respeitá-la e também por todos os apostólicos que a conheceram e que conheceram as suas obras, conheceram através das bênçãos que receberam dela, Santa Vó Rosa, porque um dia pediram a ela: Santa Vó Rosa, me abençoe. E ela abençoou. E ela, através da sua bondade, do seu poder, da sua caridade, sempre fez o bem para nós aqui nesta terra. Hoje, a nossa santa e bendita Vó Rosa, assim como a Mãe Virgem Maria, ela também é Rainha dos Céus. E olha, e zela, e está velando também por todos os filhos de Deus aqui nesta terra. E lá nos céus, ó prezados ouvintes, ela também é muito respeitada e amada. Por isso que cumpre-se nela as palavras de Jesus, o nosso Senhor, quando ele disse: aquele que tem os meus mandamentos e os guarda, esse é o que me ama. E aquele que me ama será amado de meu Pai, e eu o amarei e me manifestarei a ele. Essas palavras gloriosas, belíssimas de Jesus, cumpriu-se e cumpre-se na pessoa da nossa santa e bendita Vó Rosa, santa pela qual deve ser venerada e glorificada no seu viver, ó prezado ouvinte. Amém. Oro nesse instante em favor de todos. Santíssimo, glorioso e onipotente Deus, o nosso Pai Celeste, seja louvado, glorificado o teu santo nome, ó Pai, por esta oportunidade tão bela em que estamos orando ao Senhor. Acabamos de ouvir a esse programa e agora, através desta oração, estamos falando com o Senhor, ó Pai Celeste. E é por isso que peço por todos os nossos ouvintes, para que estes que ouviram esse programa e estão nesse instante orando com devoção e com fé, possam ser abençoados, possam ser fortalecidos na fé, na perseverança, para que possam ser guardados e amparados constantemente no seu viver. Muitos estão pedindo pela sua saúde, pelas enfermidades. Que o Senhor, Senhor Jesus, os abençoe. Que a Senhora Santa e Bendita Vó Rosa os ajude, pois estão enfrentando problemas difíceis, mas eles confiam no seu poder, ó Santa Gloriosa do Reino dos Céus. Confiam na tua graça e também na sua bondade em dos céus conceder alívio e paz aos sofredores. Ao Senhor, profeta irmão Aldo, muitos estão pedindo nesta hora para que haja força para o seu viver, para que sejam fortes de espírito para enfrentarem as adversidades da vida e também serem vencedores. Peço também para a água, o óleo que depositaram próximo ao aparelho receptor, para que sejam ungidos, para que esses elementos possam possuir da graça, da bênção de Deus, o nosso Pai e dos seus santos, para que ao utilizarem dos mesmos, possam sarar as enfermidades, solucionar os problemas e suplantar as adversidades da vida. Possa servir também de proteção para o seu viver e também para o seu lar. Seja louvado e glorificado o nome de Deus, o nosso Pai Celeste, e também de todos os seus santos e anjos. Amém.
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3: Hoje é segunda-feira, 29 de junho, penúltimo dia do mês. Estamos de volta com a nossa Ave Maria. Como é bom levar até você a palavra do Senhor. A decisão de seguir o Cristo não é mera teoria. Trata-se de realidade concreta e exigente, pois supõe renúncia a projetos pessoais, disposição para denunciar as injustiças. Renovemos nossa adesão ao Senhor. Proclamação do Evangelho de Jesus Cristo segundo Mateus. Glória a vós, Senhor. Naquele tempo, vendo a multidão ao redor, Jesus mandou passar para outra margem do lago. Então, o mestre da lei aproximou-se e disse: Mestre, eu te seguirei aonde quer que tu vás. Jesus lhe respondeu: As raposas têm suas tocas e as aves do céu têm seus ninhos, mas o filho do homem não tem onde reclinar a cabeça. Um outro dos discípulos disse a Jesus: Senhor, permite-me que primeiro eu vá sepultar meu pai. Mas Jesus respondeu: Deixe-me, segue-me e deixa que os mortos sepultem os seus mortos. Palavra da salvação. Glória a vós, Senhor. Jesus mostra que o discipulado não é um compromisso casual, nem corresponde às expectativas de conforto, segurança e sucesso. Dos que vos seguem, Senhor, na vida presbiteral e na vida consagrada, lembrai-vos, Senhor. De nossa família, com suas alegrias e esperança, lembrai-vos, Senhor. Dos missionários e dos catequistas de nossa comunidade, lembrai-vos, Senhor. Dos que denunciam a injustiça e a opressão, lembrai-vos, Senhor. Dos que se esquecem de vós, lembrai-vos, Senhor. Pai nosso que estais no céu, santificado seja o vosso nome. Venha a nós o vosso reino. Seja feita a vossa vontade, assim na terra como no céu. O pão nosso de cada dia nos dai hoje. Perdoai as nossas ofensas, assim como nós perdoamos a quem nos tem ofendido. E não nos deixeis cair em tentação, mas livrai-nos do mal. Amém. Ave Maria, cheia de graça, o Senhor é convosco. Bendita sois vós entre as mulheres, e bendito é o fruto do vosso ventre, Jesus. Santa Maria, Mãe de Deus, rogai por nós, pecadores, agora e na hora de nossa morte. Amém. Um excelente dia para todos. E até amanhã, se Deus quiser. 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

Observes, ó ouvinte, que ao tomar consciência do que acontece ao teu redor e do que vai em tua alma, é possível identificar sentimentos nocivos antes que eles ganhem força e desencadeiem um fluxo de emoções negativas que tendem a te deixar estressado, irritado e frustrado. E sutilmente, sem que te des conta, acabam por influenciar e até mesmo abalar a tua fé e confiança em Deus Pai e nos seus santos. Contudo, são oportunas para os dias presentes as palavras que o apóstolo São Paulo direcionou aos fiéis de seu tempo, recomendando que não ficassem ansiosos por coisa alguma, mas sim que diante das necessidades da vida elevassem suas súplicas a Deus Pai, uma vez que a paz de Deus, que excede todo o entendimento, guardará o vosso coração e a vossa mente em Cristo. Alertando aos cristãos quanto à ansiedade, o apóstolo São Pedro recomendou: humilhai-vos, pois, debaixo da potente mão de Deus, para que a seu tempo vos exalte, lançando sobre ele toda a vossa ansiedade, porque ele tem cuidado de vós. Ó ouvinte, estas são recomendações que têm por objetivo incentivá-lo a revigorar a tua fé e a tua confiança no infinito amor e na justiça de Deus Pai. Assim confiantes, prossigamos nossa jornada terrena com coragem e fé, certos de que, se Deus é por nós, quem será contra nós? Conforme ensinou o apóstolo São Paulo ao incentivar os cristãos de seu tempo. Rogamos que a paz, a bênção, o amparo e a proteção celestial de Deus Pai e dos seus santos estejam indistintamente com todos quantos nos ouvem.

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1: Convidamos os prezados ouvintes do programa Hora Milagrosa para que venham visitar as congregações da Igreja Apostólica nas seguintes localidades: Porto Velho, Rondônia, com reuniões aos sábados às 19h30 e aos domingos às 19h. Avenida Calama, número 5242, bairro Calama. Pimenta Bueno, Rondônia, com reuniões quinzenalmente aos sábados às 9h30, Avenida Turíbio Odilon Ribeiro, número 655, Centro. Rio Branco, Acre, com reuniões aos sábados às 19h, aos domingos às 18h. No segundo domingo de cada mês, a reunião é realizada às 14h e quinzenalmente às quintas-feiras, às 19h30. Rua Palmeiral, número 584, bairro Cidade Nova. Divulgamos a seguir um depoimento de fé enviado para a sede desta Igreja Apostólica. Fazia alguns anos que a senhora Maria Isabel Luciano Alencar vinha fazendo tratamento de anemia, sem obter a melhora desejada, quando, em fevereiro de 2021, foi infectada pelo coronavírus. Resultados de exames detalhados revelaram que, além da anemia profunda e da virose, ela estava com 6 costelas fraturadas, daí as intensas dores que vinha sentindo. Depois de diversos exames detalhados realizados em hospital, essa senhora foi diagnosticada com doença cancerosa em nível elevado nos ossos. Confiando no poder e na misericórdia da Santa Vó Rosa e do poder celestial, a senhora Maria Isabel se submeteu ao tratamento indicado. Nesse meio tempo, um dos médicos comunicou a um filho dela que o caso havia agravado com hepatite do tipo B, grave infecção viral que, aliada aos diagnósticos anteriores, representava sério comprometimento para a sobrevida dela. Contudo, essa senhora manteve firme confiança no poder da Santa Vó Rosa e continuou com o tratamento indicado. Em outubro de 2021, ela foi submetida ao transplante de medula óssea, delicado tratamento que, graças ao amparo celeste, foi bem sucedido. A partir de então, ela passou a apresentar progressiva melhora, fato confirmado por exames de acompanhamento, cujos resultados indicaram progressiva melhora, fato que surpreendeu a equipe médica responsável pelo caso. Em janeiro de 2022, ao analisar os resultados de exames de acompanhamento, um médico declarou, bastante alegre e admirado, que essa paciente havia superado o grave quadro clínico, informação que muito a emocionou e que a levou a dar imediatas ações de graças a Deus Pai e aos seus santos. Posteriormente, ela passou em consulta com outro médico que, bastante admirado, declarou que ela fora abençoada e livre da fatalidade por um santo muito forte e poderoso. Reconhecida a bendita e santa Vó Rosa, ao poder celestial e a Deus Pai e Senhor, a senhora Maria Isabel direcionou mais uma vez ações de graças a eles em depoimento de fé, remetido em fevereiro de 2025, de Belo Horizonte, estado de Minas Gerais.
0: Comunique-se com a Igreja Apostólica através do e-mail conselhodeliberativo@igrejaapostolica.org. Repetindo, conselhodeliberativo@igrejaapostolica.org ou pelo site ouvidoria.igrejaapostolica.org.

Temos reunião em Rio Branco, Estado do Acre, aos sábados às 19 horas, aos domingos às 18 horas e 30 minutos, e no segundo domingo de cada mês, a reunião é realizada às 14 horas e quinzenalmente às quintas-feiras às 19 horas e 30 minutos. Rua Palmeiral, número 584, bairro Cidade Nova.

0: Estamos apresentando A Hora Milagrosa e na sequência vai falar-lhes o pastor James Alessandro Prates.
1: Prezados ouvintes do programa Hora Milagrosa, cumprimento a todos, desejando a cada um as bênçãos de Deus o Pai, de Jesus nosso Senhor, da santa e querida avó Rosa, o glorioso Espírito Consolador e também do santo irmão Aldo. Espero que essas preciosas bênçãos cheguem até a tua casa, amigo ouvinte, e alcance a sua vida e a de seus familiares, lhes abençoando e lhes dando muita paz, para que viva e desfrute da vida como ela é, cheia de amor, de bondade, de perdão, de humildade. Essa é a vida de quem procura viver como santos que estão no reino dos céus. Nos céus só existe alegria, só reina a paz, e toda essa vida maravilhosa não é quebrada por nada. É uma paz perene que dura eternamente. E é isso que eu desejo a cada ouvinte. E mesmo vivendo neste mundo tão complicado, é possível viver esta vida maravilhosa como vivem os santos na glória celestial. Agradeço muitíssimo a atenção de cada ouvinte e deixo o meu convite. Procure sintonizar a Hora Milagrosa mais vezes. Este programa vai fazer muito bem para a sua vida. Se nos ouvirem com muita fé, tenham a certeza que a Santa Vó Rosa e o Santo Irmão Aldo, santos que foram formados por Deus para que nesses dias pudessem realizar esta obra tão maravilhosa, irão lhes ajudar a compreender a vontade de Deus e a fazer a vontade dele também. A Santa Vó Rosa e o Santo Irmão Aldo irão lhes ajudar a conhecer a Jesus na sua mais infinita bondade e irão lhes ajudar a crer e a confiar na Mãe de Jesus, que é a nossa Mãe Espiritual, a Bendita e Virgem Maria Santíssima, que é digna de todo o nosso respeito e consideração. E faz muito bem quem confia nela e acredita no galardão de Rainha dos Céus que ela exerce na companhia do seu querido filho. Hoje eu irei abordar um assunto muito interessante e muito atual, que abrange não só a juventude, crianças e jovens, mas sim todos aqueles que usam a internet no seu dia a dia. Muitos podem estar imaginando agora, mas por que a Igreja Apostólica está preocupada com o uso da internet? Eu digo a todos que a Igreja Apostólica não está preocupada com o simples uso da internet, mas sim está preocupada com o uso errado da internet e o caminho que, infelizmente, muitos jovens estão seguindo. A internet, quando é usada com sabedoria, com cuidados e cautelas, tem sido um meio muito bom, onde é usado nas escolas, nas universidades e faculdades para o estudo e trabalhos. Hoje, ficou muito fácil fazer uma pesquisa. A internet dispõe de meios muito práticos e rápidos para uma pesquisa, onde através de alguns dígitos, com poucos minutos de procura e sem sair de casa, um aluno pode, por exemplo, resolver uma questão que esteja em dúvida ou fazer um trabalho com um nível muito elevado de conhecimento, porque o aluno tem em mãos uma verdadeira enciclopédia, só que muito mais rápido e eficaz. Ele pode estudar qualquer assunto, porque tudo o que ele precisa, ele pode encontrar na internet. Esse é um exemplo de um bom uso da internet. Querem outro exemplo? Podemos estar inteirados das principais notícias do Brasil e do mundo, com maior velocidade, desde que, é claro, saibamos escolher a notícia que queremos ler, porque tem muitas coisas que não vão somar o nosso conhecimento. Daí temos que ser sábios para buscar aquilo que pode cooperar com o nosso dia a dia. E dou ainda outro exemplo, esse de muito interesse da parte de todos, que são os sites da Igreja Apostólica, para os ouvintes entenderem que realmente a Igreja Apostólica apoia o uso da internet. Aprova esse meio se for bem usada. Temos o nosso programa Hora Milagrosa na internet, que pode ser acessado por todos em qualquer lugar do Brasil e do mundo. Em alguns sites de buscas rápidas, quando alguém procura por Hora Milagrosa, logo irão encontrar o link do nosso programa nas primeiras páginas de buscas. E quando acessado, a pessoa ouve o programa a qualquer hora do dia e da noite. Temos também o site da Igreja Apostólica, onde se encontram informações importantíssimas a respeito de quem somos, quem é o Consolador, quem é o Santo Irmão Aldo, endereços de nossas congregações, fotos de eventos realizados pela Igreja, link para ouvir hinos e muito mais. E verão o quanto é maravilhoso ter a internet dentro de casa e quanto isso vai ser interessante na formação de seus filhos. Citei esses exemplos para que os pesados ouvintes entendam perfeitamente que a Igreja Apostólica é sim a favor do uso da internet, porém defende o uso correto deste meio, até porque o inimigo de nossas almas tem usado muito este meio para derrubar muitos jovens, e infelizmente ele tem conseguido. Tem conseguido desfazer muitos casamentos, que parecia ter um futuro tão promissor, mas quando entrou a internet dentro de casa, tudo mudou. E muitos hoje poderiam estar com sua família bem formada, bem instituída, mas teve essa linda trajetória interceptada pelo mau uso da internet. Entendam, prezados ouvintes, que quando alguém usa a internet para finalidades pecaminosas, irão atrair muitas coisas ruins para dentro de sua própria casa, onde deve estar sempre um anjo de Deus presente, o que tem levado muita gente a perder muitas coisas boas e a ter muitas infelicidades na vida, onde a pessoa não sabe com quem ela está teclando. Pode ser que do outro lado exista uma pessoa de má fé que só está esperando uma oportunidade para agir, e você pode estar colocando não só a sua pessoa em risco, mas também toda a sua família. Esse assunto é muito sério, ouvintes. E a Santa Vó Rosa e o Santo Irmão Aldo querem muito ajudar a todos a serem muito sábios quanto ao uso da internet. E todos que usam a internet precisam refletir bastante. Procurem se policiar e analisar o conteúdo do que estão vendo, do que estão acessando. Se é algo que não vai somar em nada na sua vida, pare imediatamente. Não dê lugar para o pecado. Muito ao contrário, ouvintes. É preciso fugir de todo pecado. O que não pode é abrir brechas para o inimigo de nossas almas. Porque quando essa brecha é aberta, ele entra. E se isso acontecer, ele irá fazer estragos. Mas eu estou dizendo de grandes estragos, de efeitos irreversíveis. O que se pode fazer é prevenir. E como se previne? É exatamente se policiando, se corrigindo, muitas vezes lutando contra a sua própria vontade. Muitos, por estarem acostumados a usar a internet de forma errada, sentem muita dificuldade de parar e muitas vezes tornam-se até mesmo um vício na vida de uma pessoa. Mas é preciso ter forças. Forças para pedir a Santa Vó Rosa e ao Santo Irmão Aldo para lhes ajudar a esquecer esse mau costume. E eu lhes digo, ouvintes, que o fruto deste esforço será maravilhoso. Lembre-se sempre das palavras do apóstolo São Paulo, quando em sua primeira carta à Igreja do Coríntios, ele disse: todas as coisas me são lícitas, mas nem todas as coisas me convêm. O amado apóstolo São Paulo estava ensinando aquele povo a se livrar do pecado, que na época já dominava muitos corações. E ele, para corrigir e orientar a igreja, ele disse que tudo era lícito para ele, mas nem tudo convinha ele fazer. E ainda ele disse que o que não era bom, ele não ia deixar ser dominado. Este ensinamento é muito profundo e deixa bem claro que quem almeja ser feliz, ter a paz para a vida, tem que saber discernir o que é bom e o que não é. E o que não é bom, não devemos fazer parte. Portanto, prezados ouvintes, vamos procurar usar a internet de forma inteligente. O que é bom para nós e para nossa família, isso vai ser acessado. Mas o que não presta para nós, não devemos trazer para dentro de nossas casas. Os pais procurem ver o que seus filhos estão vendo, com quem eles estão se comunicando, e se virem alguma coisa que não vai ser bom para a vida deles, corrija-os imediatamente, porque se não fizerem isso agora, no futuro irão sofrer, irão ter problemas. Procure evitar toda e qualquer armadilha que o nosso inimigo tem feito para derrubar não só os jovens, mas todas as pessoas de qualquer idade. Procure evitar para que a Santa Vó Rosa e o Santo Irmão Aldo possa lhes abençoar, para que eles possam manter anjos em sua casa. E onde está um anjo, reina a paz. A alegria é a verdadeira felicidade. Mas se eles tiverem que ir embora, porque alguém está trazendo para dentro de casa influências más, o inimigo vai ter oportunidades, vai ter as portas abertas só para ele. A Santa Vó Rosa quer abençoar a todos e quer manter você jovem, livre dessas influências negativas. Quer ajudar os casais a viverem em paz e em harmonia e quer muito ajudar toda a sua família. Aceite esses conselhos, amigo ouvinte. É para o seu bem, pois queremos sua felicidade e queremos que viva em paz e seja muito abençoado por Deus, por Jesus, pela Santa Vó Rosa e pelo Santo Irmão Alto. Amém. Acompanhe agora com muita reverência a oração que lhe fazer em favor de todos. Ó bondoso Deus, soberano e eterno Pai, muito te louvamos e te glorificamos por mais essa oportunidade que o Senhor nos deu para falar em teu nome, no nome do teu amado Filho Jesus, da bendita Virgem Maria, da Santa Vó Rosa e do Santo Irmão Alto. Nesta oportunidade, falei aos ouvintes da Hora Milagrosa sobre a importância do bom uso da internet. Procure deixar bem esclarecido que quando ela é usada com sabedoria, traz grandes benefícios, mas quando ela é mal usada, traz consequências tristes para a alma. Eu peço ao Senhor, ó Deus bendito, que abençoe todos os jovens que me ouvem. Dê a eles muita sabedoria. Peço em especial a sua graça a estes jovens por estar mais acostumados com o uso da internet. Mas eu também te peço que abençoe a todos, os casais, as famílias, enfim, que todos possam ser alcançados com a tua bênção, com a bênção de Jesus, de Maria Santíssima, da Santa Vó Rosa e do Santo Irmão Alto. Dê a todos esses ouvintes muita sabedoria para poder discernir o bem do mal, que eles possam fazer essa separação para que sejam felizes e prósperos em tudo o que fizerem. Peço à Senhora Santa Vó Rosa que abençoe esses ouvintes. Muitos deles estão acamados e precisando da tua graça. Outros estão com problemas de saúde, outros passam por problemas na família. Enfim, são tantos os problemas que podem estar incomodando o viver desses ouvintes. Eu te peço, a Santa Vó Rosa, que ajude a todos nos mais diversos problemas. Se eles estão confiando na Senhora e crendo em teu poder, os teus problemas, as suas dores e as suas enfermidades possam desaparecer e que passe a reinar na vida desses ouvintes muita paz, muita saúde e que passe a reinar a felicidade verdadeira que vive os santos do reino dos céus. Nesse instante eu peço à Senhora, ó Santa Vó Rosa, para ungir a água e o óleo que esses ouvintes com muita fé estão apresentando à Senhora para receber as suas virtudes, pois eles creem que quando precisarem usar esses elementos irão ser atendidos. Santa Vó Rosa, se eles merecerem e se for da tua vontade, ajude-os. E quando eles forem usar esse óleo ou essa água, eles possam, de fato, receber aquilo que precisam para as suas vidas. Prezados ouvintes, recebam as bênçãos do Pai, Filho e Espírito Santo. E recebam também as bênçãos de Maria Santíssima, as bênçãos da Santa Vó Rosa e o Espírito Consolador. E recebam, ouvintes, as bênçãos do Santo Irmão Aldo, que está nesse instante sendo distribuída a todos. Creiam assim, amados ouvintes, e sejam felizes. Amém.
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meus queridos Jorge Matheus, meus queridos Guilherme Santiago.

É isso aí. Eu sou brega. Eu sou um espetáculo. E faço dos meus sentimentos exagerados o meu próprio palco. Eu sou amor e, como diria Sidney Magal, o amor tem de ser brega. Deus me livre de um amor chique e discreto. Deus me livre de sentir morno e suave. Deus me livre de falar baixo, sorrir baixo, sonhar baixo, de volume baixo. O dicionário diz que brega, adjetivo, denota falta de gosto. Eu digo que não. Eu gosto muito e profundamente. Tão profundo que grita aos quatro cantos meus amores nem sempre reais. É por isso que é tão divertido ser brega como eu, entendeu? Tudo é muito, tudo é grande, tudo me transforma. Tudo me revira e vira choro, vira música, vira grito, vira motivo, vira poesia, vira esperança. Se se entregar de corpo e alma assim é ser brega, muito prazer. Me chame de Marília Mendonça.

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Há muito tempo atrás, numa terra distante, longe da civilização, existia um jovem rapaz chamado João de Santo Cristo. Esta é a sua história. Guardem com atenção estas palavras e lembrem-se: as drogas fazem você virar os seus pais.

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É o seguinte, tá na hora de cobrar a ajuda de vocês. Essa canção que a gente vai tocar é inédita. E antes de gravar, a gente vai passar o refrão. Que na segunda vez vocês já vão saber, moleza? E é mais ou menos assim.

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1: Agora são 2 horas em Brasília. Boa tarde para você. Eu sou Bianca Paiva e este é o Nacional Notícias com o destaque do momento. O Brasil entra em campo neste momento contra o Japão em Houston, nos Estados Unidos, para um duelo de mata-mata. O técnico italiano Carlo Ancelotti contou com todo o elenco, exceto o atacante Rafinha, que ficou em Nova Jersey. O repórter Lincoln Chaves traz a relação dos escalados que entram em campo agora.
2: A seleção vai a campo pela fase 16avos de final, com Alisson, Danilo, Marquinhos, Gabriel Magalhães e Douglas Santos, Casemiro, Bruno Guimarães e Lucas Paquetá, Rayan, Matheus Cunha e Vinícius Júnior. É o mesmo time que venceu a Escócia na última quarta-feira por 3-0 em Miami, com Rayan no lugar de Rafinha, que se recupera de uma lesão no posterior da coxa direita. Maior artilheiro do Brasil nos jogos contra o Japão, o também atacante Neymar é opção no banco, assim como foi diante dos escoceses. O camisa 10 está recuperado da lesão grau 2 na panturrilha direita, que o deixou fora dos gramados por 1 mês, mas ainda sem o ritmo de jogo adequado. Contra a seleção nipônica, Neymar balançou as redes 9 vezes em apenas 5 encontros. O retrospecto do confronto, aliás, é amplamente positivo a nosso favor. 11 vitórias, 2 empates e apenas 1 revés, que ocorreu justamente no último duelo entre as equipes, em outubro do ano passado, na casa deles, em Tóquio. 3-2 de virada.
1: Zé, já começou e nós ficamos aqui na torcida. Vai, Brasil! Esse foi o Nacional Notícias, próxima edição, às 3 horas.

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2: Essa é a Rádio Nacional Brasília AM 980 kHz e o Sintonia Nacional. Ei, não fica triste não. Transforme a lágrima de hoje no sorriso mais lindo de amanhã. Engole o choro, viu? Vamos cantando, vamos trazendo Djavan, Lilás, Gilberto Gil, Eu Só Quero Um Xodó, Zezé de Camargo e Luciano, Irmão da Lua, Amigo das Estrelas.

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Oi, gente, são 12 horas e 14 minutos, hoje, dia 29, segunda-feira, segundou, né? Uma segunda aí diferente, uma segunda que a gente inicia uma semana com o Jogo do Brasil, justamente no horário de meio-dia, não é isso? E estávamos na expectativa de que nós pudéssemos transmitir o jogo de hoje para vocês, né? Brasil que está enfrentando nesse momento aí Japão, mas a gente não está conseguindo conexão com a nossa rádio difusora. Né, nós estávamos com esperança também de conseguir transmitir para vocês pela Rádio ABC, mas a Rádio ABC não está transmitindo, né, a Aldeia FM também não está transmitindo, e por isso a gente não vai conseguir transmitir o jogo de hoje para vocês, tá bom? Eu estou passando aqui só para dar esse boa tarde para vocês, mesmo comunicá-los, né, justificar aí porque não vamos transmitir o jogo, e desejar que todos nós tenhamos aí uma semana abençoada, uma segunda-feira abençoada, que seja um bom jogo para todos nós, né? Vou deixar vocês curtindo aí uma playlist, tá bom? E amanhã a gente está de volta com a nossa programação normal, se assim o Senhor Deus nos permitir. Então, boa tarde para vocês, um bom jogo e até amanhã. Tchau, tchau. Que seja

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0: Nossa.
1: Faz barulho quem gostou, tá nessa?
2: Guilherme Benuto e Luan Pereira.
1: Que mistura, hein? Nossa.

0: está por aqui com a gente na nossa pracinha pública do Revista Rio. Com mudança ou sem mudança de rotina, Cíntia Pires está por aqui e ela vai falar justamente sobre isso, né? Esse clima diferente que toma a cidade por conta da partida da seleção brasileira, embora também seja um dia diferente por conta da greve dos rodoviários. Então, está na hora do nosso quadro Marketing no Rio.
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0: Cíntia Pires, boa tarde.
2: Olá, boa tarde. Boa tarde aos ouvintes do programa Revista Rio. Parece que a cidade está com um ritmo um pouquinho diferente, não é não? E não é por conta da greve dos rodoviários e a redução da frota aí de ônibus que atrapalha um pouco a vida aí das pessoas para chegar em seus postos de trabalho. É por conta do jogo da seleção brasileira. Pois é, o expediente para muitos termina um pouco mais cedo, alguns estabelecimentos fecham as portas e depois reabrem, outros aproveitam para atrair mais clientes, ali os restaurantes, bares, e a cidade parece que passa a funcionar em um horário diferente. Mas afinal, o que faz um evento esportivo reorganizar a nossa vida urbana? O ouvinte já parou para pensar sobre isso? Então é sobre isso que nós vamos conversar agora. Quando a gente pensa em Copa do Mundo e jogo da seleção brasileira, é natural imaginar aqueles 90 minutos da bola rolando. Mas, na verdade, a Copa traz um ritmo diferente para a nossa vida de uma forma quase automática. A nossa vida, nos dias de jogo da seleção brasileira, parece mudar o ritmo, mudar o relógio e a gente se reorganizar em prol desses jogos. Mesmo que a pessoa não acompanhe exatamente, não seja um apaixonado por futebol, o que é bastante difícil cá entre nós, a rotina muda porque o coletivo muda, né? Há uma mudança no ritual da cidade, da vida cotidiana, quando a seleção brasileira entra em campo. E aí a bandeira do Brasil, a nossa camisa amarelinha, pesa e a gente acaba tendo um relógio organizado em prol justamente desse jogo. Algumas empresas, né, antecipam o expediente, outras lojas fecham mais cedo. Há aqueles que colocam telões, promoções e eventos para receber clientes. Restaurantes e centros comerciais fazem uma adaptação a esse horário da partida para justamente reunir as pessoas e fazer aquela festa, né, coletiva, um momento de compartilhamento de emoções. E o que acontece? É como se existisse o horário da Copa, o horário do jogo da seleção brasileira, capaz de reorganizar uma segunda-feira inteira. Isso não acontece somente, né, nas empresas.

0: Nunca foi.
1: Jorge Matheus.
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Glória a Deus. Boa tarde, povo de Deus. Boa tarde, Tarouacá. Está entrando no ar mais um programa da Igreja Pentecostal. Igreja Remanescente com Cristo no Acre. O programa Semeador de Cristo está no ar nessa tarde de segunda-feira. Estamos por aqui.

Glória a Deus, estamos de volta com a nossa programação. Esse é o programa Semeador de Cristo, da Igreja Pentecostal Remanescente com Cristo no Acre. A nossa igreja fica localizada no Bairro Novo, na última rua do Bairro Novo, Rua Nilo Freire de Albuquerque, número 470. Nós temos com o nosso pastor presidente, né, o pastor Marinho, pastora Cremilda e demais pastores aí na frente da obra do Senhor. Que Deus possa abençoar a vida do nosso irmão, do nosso pastor. Quero mandar um alô todo especial para o nosso pastor também ali, Feijó, da igreja de Feijó, ali no bairro Ciência, né? Nós temos o nosso pastor presidente ali, pastor Ribamar, juntamente com a nossa pastora Vilani, todos os obreiros aí da igreja de Feijó. Que Deus possa abençoar a vida de cada um. Você que está na BR-364 ouvindo a nossa programação aí, Trecho Tarauacá Feijó, você Trecho Tarauacá Cruzeiro do Sul, você da BR, você do Ramal, você do Rio, onde você estiver nessa tarde, que Deus abençoe a sua vida em nome de Jesus. Nós temos um pedido de louvor nessa tarde aqui. A irmã Fátima pediu aqui com Gesso Rufino. Ana Fátima ali ouvindo o nosso programa, e a minha esposa está no seu trabalho, mas está ouvindo a nossa programação. Nessa tarde ela pediu que ouviu o hino do Gesso Rufino, vai passar. Esse louvor aparece para todos os irmãos que estão na escuta do programa, aparece também para mim. E eu ofereço esse louvor para você que está ligadinho na programação, em qualquer ponto da cidade, aonde você se encontrar nessa tarde, esse louvor também vai para você. Vamos ouvir o louvor, daqui a pouco nós já voltamos com o nosso patrocinador e daqui a pouco nós vamos ouvir mais louvor para os nossos irmãos que estão na escuta do programa.

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Glória a Deus, estamos de volta, 14h44 na nossa cidade de Itaruacá. Vamos seguindo com o programa, Semeador de Cristo. Esse programa vai ao ar todos os dias, de segunda a sexta-feira. Nós estamos aqui levando até você aquele louvor bem abençoado, também a palavra de Deus para você. Você que se liga na Rádio Difusora de Itaruacá, ouvindo a nossa programação. E também o nosso programa, né? O programa da Igreja Remanescente com Cristo, o programa Semeador de Cristo. Quero mandar um alô todo especial para você que está ligadinho em qualquer lugar, onde você estiver, na sua colônia, na sua fazenda, aí no seu barco, no seu carro, no seu ponto de trabalho, na sua loja, na sua oficina, na sua banca. Aonde você estiver ouvindo nossa programação, meu boa tarde para você, também oferecendo esse louvor que está tocando aí para nossos irmãos, nossos ouvintes, você que está ligadinho na Rádio Difusora de Itaruacá e no programa Semeador de Cristo. Quero mandar um alô para o nosso irmão pastor Sandro, que está ligado na programação, pastora Rosilene, né, pastor Cirlande, pastor Ederlândia, estão ligados no programa. Quero mandar um alô para nossos irmãos obreiros aí que estão ligadinho na nossa programação. Meu amigo Célio Marinho mandou aqui, disse que está ouvindo o programa, que ouviu o louvor com Gerson Rufino. Ele disse que está ligado na programação, que ouviu o louvor com Gerson Rufino. E oferece para todos os irmãos que estão na escuta do programa, todos os ouvintes aí que estão ligados na nossa programação. E é isso aí, gente. Nós vamos ouvir, né, Gerson Rufino. E a programação, né, amanhã está de volta. Amanhã nós estamos de volta com a nossa programação. Hoje eu vim aqui só, né, fazer a abertura do programa e oferecer o louvor para vocês. É você que está ouvindo a nossa programação. Eu creio que pouca gente está ouvindo, né, o programa, porque muita gente parou aí para ouvir o jogo da nossa seleção do Brasil, né? Com certeza poucas pessoas estão ouvindo, mas você que está ouvindo, seja bem-vindo. E esse louvor vai para os nossos irmãos. Você que está ouvindo, Gerson Rufino cantando para você. Amanhã eu estou de volta aqui com a programação. Meu boa tarde para você. Que você dê uma tarde abençoada, que você se sinta bem na presença de Deus. Que Deus possa abençoar nossas vidas, em nome de Jesus. E amanhã, se for da vontade de Deus, eu estou aqui de novo. Ou outro irmão que vai estar aqui, né, fazendo o programa. Com certeza a programação amanhã está de volta. Uma boa tarde para você. Fica aí ouvindo Gerson Rufino na nossa programação.

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0: Coisa linda. Obrigado, meus irmãos.
1: Obrigado demais.
0: Que vocês são feras demais. Prazer imenso estar aqui.
2: Prazer é todo nosso.
0: Obrigado, gente.

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Graças a Deus que nos dá a vitória por meio de nosso Senhor e Salvador Jesus Cristo. A paz do Senhor, meus amados irmãos e ouvintes da Palavra de Deus, está no ar a programação Trazendo a Memória a Fé. Programação essa que é exclusiva da Igreja Evangélica Assembleia de Deus, Ministério de Rio Branco. E esse que vos fala hoje, o pastor Ivan Câmara, que vai estar com você aqui até as 17 horas. Tá certo? Nós queremos louvar a Deus por você que está aí na sintonia da programação, você que está aí nos lugares mais longínquos, né, de nossa cidade, aqui em Tarauacá, essa programação que ela é ouvida, né, através das mídias sociais, em vários lugares do mundo, tem pessoas aí ouvindo a transmissão, tanto da difusora como da FM. Nós queremos louvar a Deus por sua pessoa que está aí sintonizado nesta programação que visa abençoar sua vida, o seu casamento e também a sua família. É você que é dona de casa, você que está aí na colônia, na fazenda, na chácara, você que está aqui na cidade, está trabalhando, você que não está trabalhando, né? Depois do jogo do Brasil, atuar aquela rede preguiçosa, depois de ter comido aquele baião de dois, um ovo caipira, e agora você está tirando aquela soneca ou está se levantando porque alguém colocou o rádio aí com volume mais alto, né? Queremos louvar a Deus por cada membro e congregado de nossa igreja, Assembleia de Deus Ministério de Rio Branco, que é formado por homens e mulheres de Deus, anunciando o Evangelho de Cristo Jesus, o nosso Senhor. A nossa igreja que está ali situada na rua Manuel Vieira da Cunha, na Coab, e você que quiser participar conosco de um culto abençoado, assim como ontem participou conosco, né, vários visitantes, você esteja conosco na próxima terça-feira amanhã, querendo Deus, às 19 horas. Às 19 horas nós temos culto de oração e também de ensino da palavra de Deus. Hoje, por bondade e misericórdia de Deus, sempre temos recebido pessoas ali e tem ido para os cultos para receber a sua bênção e também para testemunhar de Cristo Jesus, que é o Senhor de nossas vidas. Tá certo? É isso mesmo. Vou fazer aqui uma leitura da palavra de Deus, que se encontra no Evangelho de São Mateus, Evangelho de São Mateus, capítulo de número 7, capítulo de número 7, e eu quero louvar a Deus pela vida do sonoplasta aqui da rádio, Cleiton. O Cleiton, eu sei que um dia eu vou acertar, o Cleiton, né? Que Deus continue abençoando a sua vida de maneira poderosa. Antes de nós ouvirmos aqui a leitura da palavra de Deus, eu quero pedir para o Cleiton colocar aí para nós o DVD, o CD do Voz da Verdade, com a canção Chuva de Sangue. Chuva de Sangue, nós queremos oferecer para todos vocês que estão aniversariando hoje, você que está fazendo aniversário de casamento também, receba aí os cumprimentos dessa programação da Assembleia de Deus Ministério de Rio Branco para a sua vida, para o seu casamento.

Graças a Deus, meus amados irmãos, estamos aqui de volta. Você que ligou o seu rádio agora, no seu carrão, né? Você que está aí no seu carro, ligou o seu rádio agora. Você que está em casa também, está ligadinho na programação, trazendo a memória, a fé. E vamos ficar conosco aí até as 17 horas. Queremos ler um texto da Palavra de Deus que se encontra no Evangelho de São Mateus, capítulo de número 7. A partir do versículo 24, a palavra do Todo-Poderoso nos diz assim: todo aquele, pois, que escuta estas minhas palavras e as pratica, assemelhá-lo-ei ao homem prudente, que edificou a sua casa sobre a rocha. Desceu a chuva, correram os rios, assopraram os ventos, e combateram aquela casa, e não caiu, porque estava edificada sobre a rocha. E aquele que ouve estas minhas palavras e as não cumpre, compará-lo-ei ao homem insensato, que edificou a sua casa sobre a areia. Desceu a chuva, correu os rios, assopraram-se os ventos, e combateram aquela casa, e caiu, e foi grande a sua queda. Querido Deus, nós queremos te agradecer e te louvar por tudo quanto o Senhor tem feito em nossas vidas. Continue a manifestar a sua graça e seu poder através da sua poderosa palavra. Que cada ouvinte, Senhor, ao ouvir a tua palavra, cada um de nós seja de alguma forma transformado, curado, tratado pelo Senhor. Os teus cuidados, Pai, e nossa vida estão em tuas mãos. Nós somos dependentes do Senhor e precisamos de ti todos os dias. Nós dependemos do Senhor, precisamos, Pai, de saúde, de graça, de poder, de unção, que a tua palavra entre nos corações e que possa frutificar para a glória e o louvor do teu nome. Assim oramos em nome de Jesus, amém e amém. Glória a Deus. Meus amados irmãos, antes aqui de fazer uma leitura, de fazer uma reflexão dentro dessa leitura que nós fizemos, queremos convidar você para o próximo domingo estar conosco. Será um culto abençoado também, culto dirigido pelo Ministério do Círculo de Oração em nossa igreja, e nós teremos tamanha alegria de receber você e a sua família para estar conosco, tá certo? Lembrando que amanhã nós temos culto na nossa igreja às 19 horas e aos domingos esses cultos acontecem às 18 horas. E nós queremos deixar aqui o convite para você. De repente, você, papai e mamãe, tem sua criança em casa no sábado e quer que sua criança ouça a palavra de Deus, a nossa igreja tem um ministério infantil para receber as crianças, para elas ouvirem a palavra de Deus, aprenderem a orar com as tias, né? A cantar louvores, a se divertir. E também tem o lanchezinho da manhã, que acontece todos os sábados, a partir das 9h30 da manhã, ali na rua Manuel Vieira da Cunha. E com certeza será bem-vindo a sua criança, seu sobrinho, seu filho, sua filha,

obreiros e também não apenas a entrega de conhecimento, como também o crescimento espiritual da vida da sua igreja. Você que é pastor presidente e ainda não tem um curso teológico aí na sua igreja, nós temos a ETAD, a Assembleia de Deus Ministério de Rio Branco tem a ETAD e ministra esse curso todas as quinta-feiras. Nós estamos estudando agora, nesse momento, o livro de Daniel e o Apocalipse, sendo uma grande bênção para a glória de Deus. Se você quiser ir lá para ver como é que acontecem as aulas, como é que é o material, você vai estar bem informado, de maneira bem simples, você pode acompanhar e entender este processo. Tá certo? Queridos, agora vamos ao texto da palavra de Deus, no Evangelho de Mateus, capítulo 7, onde Jesus está falando aqui de dois alicerces, né? De dois alicerces. Nós estamos aqui no Evangelho de São Mateus, e o Evangelho de São Mateus, ele é tipificado também como a figura de um leão. Os evangelhos, eles têm a figura de um animal, né? O Evangelho de São Mateus tem a figura do leão, o Evangelho de Marcos tem a figura de um boi, o Evangelho de Lucas tem a figura, João é a figura de uma águia, né? João, a figura de uma águia. O Evangelho de São João, eu esqueci agora, né? Figura do Evangelho de João. Mas já o sonoplasta, acho que ele está procurando aqui já para me socorrer. Mas a figura que aparece no Evangelho de São Mateus, que é a figura de um leão, ela tem tudo a ver com esse Evangelho, né? Por que que tem tudo a ver? Porque a figura do leão aparece a sua realeza, né? Aparece a sua realeza. E cada uma dessas figuras tipifica Cristo. Significa dizer que o Evangelho de São Mateus vai apresentar Jesus na história como o rei. Como o rei. Como o rei. Mas os outros evangelhos também vão fazer a mesma coisa. Vão fazer a mesma coisa. Tá certo? Então, nós vemos que nessa figura que aparece do Evangelho de São Mateus, que é Jesus como leão, e nós podemos fazer a leitura no Evangelho de São Mateus e perceber que Jesus, ele é reconhecido como o rei. É ele que, lá no capítulo 21, né, do seu Evangelho de São Mateus, as pessoas recebem ele na cidade de Jerusalém como rei. Recebe ele com folhas, outros cortam ramos e colocam, fazendo uma espécie de estrada de trapicho para ele, uma espécie de tapete para ele passar. Estão recebendo ele ali como um rei, como um rei. E nós vemos que dentro da natureza, o leão, ele é considerado rei, mas ele tem também seus atributos. Nós percebemos que as leoas, elas passam a maior parte do dia e da noite caçando, enquanto os leões não. Eles não são aqueles caçadores, eles são aqueles que resolvem tudo, é diferente. Vem um bando de hiena, meu filho, para cima das leoas, elas podem até botar as leoas para correr, mas se tiver um leão, ele não corre, e ele pode morrer na pia, mas ele não corre, demonstrando a sua braveza, demonstrando a sua virilidade, né? Que é a coisa que o homem presta com mais absoluto força e também desempenho. Mas o que nós vemos dentro deste contexto no Evangelho de São Lucas é que ele se apresenta como um governo.

como aquele que está para governar, como aquele que está para reinar. E no capítulo de número 7, Jesus apresenta aqui, desde o capítulo de número 5, parábolas, e vemos aqui várias parábolas, como é a questão da parábola do sermão, da bondade de Deus, a parábola dos dois caminhos, dos falsos profetas, quem entra no reino dos céus, dos dois alicerces, que é o texto que nós estamos falando, e aí corre Mateus adentro. Mas se tratando dos dois alicerces, Jesus está falando como um governo, como um rei, qual é a necessidade que nós temos de ouvir a palavra de Deus. Porque para ouvir a palavra de Deus, para escutar a palavra de Deus, todo mundo ouve, todo mundo escuta. Mas olha o que Jesus diz no versículo 24 que nós lemos. Todo aquele, pois, que escuta estas minhas palavras e as pratica, é aqui onde está o cerne da coisa. É aqui onde está o miolo do pão. É aqui onde está o âmago da árvore. É aqui onde está o mistério que nós precisamos entender. É importante ouvir a palavra de Deus? Se é. É muito importante, porque a palavra de Deus diz que a fé vem pelo ouvir, ouvir pela palavra de Deus. Certo. É importante, então, a gente ouvir pregação? É mesmo, é através dela que vem a fé para os nossos corações. Agora, é importante ler, é importante ouvir. E mais importante do que ler e ouvir é praticar. É isso que Jesus deixa bem claro nas condições dos alicerces que precisam ser construídos na nossa vida. É claro que ele está fazendo aqui um paralelo entre a construção da nossa vida e a construção de uma casa. Ele está fazendo esse paralelo. E é preciso nós entendermos que toda a construção da nossa vida, seja ela em qual área for, precisa ser feito aonde a nossa casa não vai desmoronar. Aonde vai vir o vento, aonde vai vir a chuva, aonde vai vir o terremoto, como é o caso que aconteceu há pouco tempo agora, e essa casa não vai se desmanchar. Mas você construindo um lugar sólido, que é a rocha, vai vir a mesma coisa, vai vir a tempestade, vai vir o vento, vai vir a chuva, vai vir um temporal, mas a sua casa vai continuar inabalável. Existem pessoas que, por exemplo, é normal em toda a igreja o pastor sair e entrar outro. Pelo menos na nossa igreja isso é muito normal. Até porque pastor, ele não é para viver com a igreja. Ele não é para morar com a igreja. Ele não é para se casar com a igreja. O pastor, quem é para se casar com a igreja é Cristo. O pastor é pastor, ele não é dono de igreja. O pastor é um administrador, o pastor ele é um mordomo de Deus para os trabalhos de Deus. Muito bem, então é quase natural vermos pessoas que com um pastor aquela pessoa ela era muito crente, passou-se e veio outro pastor e a pessoa já não é mais crente. Isso aí tem uma identidade chamada o quê? Casa construída na areia. Porque o nosso alicerce não pode ser no pastor. O nosso alicerce tem que ser no Senhor. É diferente. O pastor é mais um soldado. E é claro que dentro desse exército, o pastor ocupa um lugar que requer mais responsabilidade. É essa a verdade. E mais nada do que isso. E é fácil entendermos quando pessoas ficam loucas. Eu citei aqui um exemplo, mas tem vários, por exemplo, quando famílias, por exemplo, e o pai já tem 70, 80 anos e parte dessa para melhor, como diz o outro, e a pessoa nunca mais, o filho, a esposa ou o marido, nunca mais se estrutura psicologicamente e emocionalmente. Ué,
mas você vai precisar de outra pessoa para você ser feliz. Tem alguma coisa errada. É sobre essa construção é que Jesus está falando. Nós precisamos saber construir. Construir amizade, nós precisamos saber construir profissionalismo, nós precisamos saber construir a nossa vida financeira, psicológica, emocional, sexual, nós precisamos saber construir todas as áreas da nossa vida. Quem nos ensina? Cristo. Agora, muitas das vezes a gente quer construir assim. Não, Jesus falou isso, mas eu quero ir por aqui. Meu amigo, não vai dar certo essa construção mista. Ou você faz todo de barro ou todo de ferro. A construção mista pode te causar um prejuízo futuramente. E eu vou falar de maneira que você vai entender. Casa mista que tem, alvenaria e madeira. Um dia vai ter que ser substituído, sim ou não? Pois é, você já sabe. Qualquer criança de 4 anos já sabe disso. Só que às vezes você faz por quê? Por necessidade. Só que a minha vida e a sua vida espiritual não pode ser construída desse jeito. Porque aí você vai se acostumando e você vai pensando, tá dando certo, por que não? Por que que existem as gambiarras na vida? Porque a pessoa disse, eu vou fazer, tá dando certo, não quebrou ainda. Eu tinha um colega meu, pastor, que eu convidei ele uma vez numa igreja para ele ministrar, e era longe, né? Era aproximadamente 80 quilômetros da casa dele para onde ele ia ministrar, lá na igreja onde eu pastoreava. E aí eu falei com ele, eu disse, meu amigão, tu manda o teu Pix, que aí tu vende táxi. Disse, não, pastor, eu quero ir com minha família. Eu digo, mas teu carro tá bom? Ele disse, não tá bom não, mas tá mais ou menos. Eu digo, bem, cada um sabe o que fazer, né? Eu, com um carro mais ou menos, não vou andar com a minha esposa nunca. Porque eu não posso pensar só em mim. Eu tenho que pensar nas pessoas que estão perto de mim. Aí esse meu colega veio no carro dele, mais ou menos, que ele disse, né? Pois é. Antes dele chegar na cidade, 60 quilômetros, mais ou menos, 70, o carro quebrou 3 vezes e ele chegou depois que o culto terminou. Vocês estão entendendo como é que é? Isso é um tipo de construção que você faz que não vale a pena. Ah, mas está dando certo. Está dando certo, mas é melhor você fazer o certo do que começar errado pensando que vai dar certo, que não vai dar. Na verdade, todos nós sabemos hoje que até você começando certo, para terminar certo, ainda dá trabalho. Agora, imagina começando errado. É necessário nós entendermos isso porque Deus, ele não tem jeitinho brasileiro. Deus, ele vai agir com a justiça dele. E quando Deus age com a justiça dele, não há impureza. Não tem como ele dar uma olhadinha no jeito brasileiro para, não, vou fazer assim, para acolá, pula o pé de jambo, e pula aquele muro, passa por acolá e vai dar certo lá na frente. Com Deus não existe isso, queridos. Deus, ele trabalha com propósitos, com objetivos, e tudo que Deus quer e deseja para a minha e para a sua, para a nossa vida, é que a gente saiba, a gente primeiro aprenda a construir e construa de acordo com a vontade dele. Porque existe o alicerce, sim, que foi construído na areia, e existe o alicerce que foi construído na rocha. E dá de perceber quando esses dois alicerces, onde eles foram construídos. Agora, de quem é a culpa? Quem é a pessoa que é culpada? Ou qual é a pessoa que você pode elogiar ela por ela ter permitido que você construísse aonde você construiu? Pois é, Deus, ele quer ser o alicerce, ele quer ser o engenheiro, ele quer ser o mestre de obra, ele quer ser o pedreiro, o carpinteiro, ele quer ser o eletricista da nossa vida. Ele quer ser o médico, ele quer ser o doutor, ele quer ser o nosso pastor. Agora, às vezes, nós não deixamos. Nós colocamos Deus do lado de fora pelas construções que nós fazemos da nossa vida. Pelas construções da nossa vida.
Tem muito evangelho barato por aí dizendo assim, não, vai lá na igreja que eu oro por ti e vai ficar tudo bem. Não fica não, queridos. Se não tiver de acordo com a vontade de Deus, pode ser o Papa. Não fica. O que Deus diz está na Bíblia. O que Deus diz está na sua palavra. A palavra de Deus diz que Deus não é o homem para que minta e nem filho do homem para que se arrependa. Falaria ele porventura e não cumpriria? Ou diria ele e não afirmaria o que está escrito pelas palavras que saem da sua boca? Pois é, então tudo quanto Deus diz, ele cumpre. Porque ele não é o homem para mentir. E também não é filho do homem para se arrepender. Então vemos, queridos, que os alicerces que são construídos ou que precisam ser construídos na nossa vida precisa ser de maneira que agrade a Deus. Ah, eu vou namorar. O teu namorado agrada a Deus? Como é que eu vou saber, pastor? Oxente, se você é uma menina crente, você tem que namorar com quem? Com um menino crente. Você começa a perceber se ele é um menino de oração, se ele é um menino que gosta de ler a Bíblia, se ele é um menino que gosta de obedecer à mãe dele, que obedece à mãe dele, que faz as coisas em casa, que se ocupa em alguma coisa. É por aí que você vai começar a fazer. É por aí é que começa o casamento, é com os alicerces do namoro, do noivado. Como é que você vai construir a sua casa dentro d'água, simplesmente chega lá e coloca o cimento dentro d'água e está resolvido? Não, precisa ter um planejamento, precisa ter toda uma estrutura para que isso comece a acontecer. Não importa se você não vai construir a casa toda, o importante é que o começo dele, o alicerce, precisa estar bem alicerçado na rocha que é Cristo Jesus, o nosso Senhor. Eu vou pedir aqui o nosso amigo para colocar os nossos comerciais, né? Nossos cooperadores, e é já já que a gente volta depois de uma canção.

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Glória a Deus, glória a Deus. São 16 horas e 38 minutinhos. Agora há pouco nós começamos a nossa fala, né? E eu engasguei aqui, não trouxe a resposta necessária, falando sobre as figuras que aparecem no livro de Ezequiel, que também são tipificadas aqui nos evangelhos, né? Os quatro evangelhos de Cristo Jesus, cada um deles tem uma figura. O evangelho de São Mateus tem a figura do leão, o evangelho de São Marcos tem a figura do boi, o evangelho de São Lucas tem a figura de um homem, né, que apresenta o evangelho de São Lucas tem a figura de uma águia, e o evangelho de São João aparece a figura de um homem, que é tipificado por Cristo Jesus, 100% homem, tá certo? Então, neste evangelho de Mateus que estamos falando, Jesus está falando sobre essa construção que precisa ter dos dois alicerces, que são importantes. Aquele, pois, que escuta estas minhas palavras e as pratica, assemelhá-lo-ei ao homem prudente que edificou a sua casa sobre a rocha. Então, nós precisamos entender que na construção da vida, a partir do momento que nós praticamos a palavra de Deus, nós somos comparados com o homem que construiu a sua casa na rocha. Significa dizer que esse homem, pode ser mulher também, aqui falando homem, está falando da humanidade, né? A palavra homem aqui representa a humanidade, como sempre representou, porque primeiro foi feito Adão, depois Eva. Então, o homem sempre vai representar a humanidade. É necessário que entendamos isto dentro da criação, dentro daquilo que propõe a palavra de Deus. Então, todo aquele, pois, que escuta essas minhas palavras e as pratica, Jesus vai assemelhar este homem prudente que edificou uma casa sobre a rocha. Então, é necessário nós entendermos aquilo que Jesus aprova na nossa vida. Porque não adianta a gente ouvir fulano, ciclano, beltrano. Mas e Jesus? Você está ouvindo ele? Ué, pastor, como é que eu consigo ouvir Jesus? Você consegue ouvir Jesus através da palavra dele. A palavra do Senhor é que nos orienta. A palavra do Senhor é que nos acalenta. A palavra do Senhor é que nos traz remissão. A palavra do Senhor é que nos traz a verdade, a palavra do Senhor é que enche a nossa alma do espaço que ela precisa, a palavra do Senhor. E Jesus, ele compara este homem que pratica as palavras dele com um homem prudente, uma pessoa prudente, uma pessoa que está qualificada a viver nesta terra. Agora, sem esse alicerce, que é a rocha, que é o próprio Jesus, porque a rocha representa Jesus, a pedra representa Jesus, sem esse alicerce, nós vamos viver, pastor? Vamos, mas vamos viver de qualquer forma. Deus quer que a gente viva com abundância. Se nós lermos o que está escrito no Evangelho de São João, o Evangelho maravilhoso, a qual Jesus, ele diz para nós irmos até ele, e nós dirigirmos até ele, passar por ele, ele deixa bem claro o que é que vai acontecer. É, aqui no capítulo de número 10 de João, versículo de número 9, olha o que é que Jesus diz: eu sou a porta, se alguém entrar por mim, salvar-se-á, entrará e sairá, e achará pastagem. Então Jesus está dizendo que é a porta, e se alguém entrar por ele, salvar-se-á, entrará e sairá e achará pastagem. Como é que a gente consegue isso? A gente consegue isso através de Jesus, que é a rocha. A gente consegue isso através de Cristo Jesus. E ele não quer apenas que a gente tenha salvação. A salvação já é tudo para a nossa vida. Mas ele nos leva a um patamar maior. Ele disse: eu sou a porta, se alguém entrar por mim, salvar-se-á,
maravilha, estamos salvos, entrará e sairá e achará pastagem. Olha só o que é então que Jesus oferece. Ele oferece primeiro salvação. Depois Jesus oferece liberdade. Entrará e sairá. Você tem livre curso. Você pode ir e vir. Não é assim que diz a lei do nosso país? Todos nós temos direito de ir e de vir? Pois é. Jesus está dizendo que além da salvação, ele também quer te dar liberdade. E a outra coisa que ele fala é que nós encontraremos pastagem. O que isso significa? Prosperidade. Porque ele está falando aqui numa linguagem para a ovelha. Porque nós somos conhecidos também pela Bíblia, por Jesus, como ovelhas. E ovelha precisa de quê? Precisa de salvação. Ovelha precisa de quê? De liberdade. E ovelha precisa de quê? De pasto. Então a salvação só em Cristo. A liberdade em Cristo. E a prosperidade em Cristo também. Ele não quer que a gente prospere sem Ele. Ele não quer que a gente pise na areia. Ele quer que a gente pise na rocha. Porque a rocha vai nos dar estrutura para o nosso corpo e também para toda a nossa vida. Que Deus em Cristo continue nos abençoando de maneira poderosa. Já tem aí um hino na agulha? Se não tiver, nós coloca, não é? Então vamos ouvir aí, na voz de Vitorino Silva, o hino Entre o Palco e o Altar. Eu quero oferecer para minha gata, para minha namorada, para minha esposa, missionária Edilene Câmara, que está aí na escuta da programação, e quero também oferecer para todos vocês que estão aí na sintonia da programação, essa bela canção de Vitorino Silva, Entre o Palco e o Altar. Quero oferecer para você nessa tarde maravilhosa.

paz de nosso Senhor e Salvador Jesus Cristo. Meus amados irmãos, estamos chegando aqui ao finalzinho da programação e já quero agradecer aqui a sonoplastia do querido Cleiton, que Deus continue abençoando sua vida de maneira poderosa, e também a cada um de vocês que ficaram conosco aqui nesta programação abençoada e abençoadora. Tá certo? Até quarta-feira, se Deus quiser e Cristo não tiver voltado. O Senhor te abençoe e te guarde. O Senhor faça resplandecer o seu rosto sobre ti e tenha misericórdia de ti. O Senhor sobre ti levante o seu rosto e te dê a paz. A paz do Senhor, e até a próxima, se Deus quiser e Cristo não tiver voltado.

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2: 17 horas e 9 minutos.

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2: 17 horas e 46 minutos.

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1: 17 horas e 57 minutos.

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Observes, ó ouvinte, que ao tomar consciência do que acontece ao teu redor e do que vai em tua alma, é possível identificar sentimentos nocivos antes que eles ganhem força e desencadeiem um fluxo de emoções negativas que tendem a te deixar estressado, irritado e frustrado. E sutilmente, sem que te des conta, acabam por influenciar e até mesmo abalar a tua fé e confiança em Deus Pai e nos seus santos. Contudo, são oportunas para os dias presentes as palavras que o apóstolo São Paulo direcionou aos fiéis de seu tempo, recomendando que não ficassem ansiosos por coisa alguma, mas sim que diante das necessidades da vida elevassem suas súplicas a Deus Pai, uma vez que a paz de Deus, que excede todo o entendimento, guardará o vosso coração e a vossa mente em Cristo. Alertando aos cristãos quanto à ansiedade, o apóstolo São Pedro recomendou: humilhai-vos, pois, debaixo da potente mão de Deus, para que a seu tempo vos exalte, lançando sobre ele toda a vossa ansiedade, porque ele tem cuidado de vós. Ó ouvinte, estas são recomendações que têm por objetivo incentivá-lo a revigorar a tua fé e a tua confiança no infinito amor e na justiça de Deus Pai. Assim confiantes, prossigamos nossa jornada terrena com coragem e fé, certos de que, se Deus é por nós, quem será contra nós? Conforme ensinou o apóstolo São Paulo ao incentivar os cristãos de seu tempo. Rogamos que a paz, a bênção, o amparo e a proteção celestial de Deus Pai e dos seus santos estejam indistintamente com todos quantos nos ouvem.

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1: Convidamos os prezados ouvintes do programa Hora Milagrosa para que venham visitar as congregações da Igreja Apostólica nas seguintes localidades: Porto Velho, Rondônia, com reuniões aos sábados às 19h30 e aos domingos às 19h. Avenida Calama, número 5242, bairro Calama. Pimenta Bueno, Rondônia, com reuniões quinzenalmente aos sábados, às 9h30, Avenida Turíbio Odilon Ribeiro, número 655, Centro. Rio Branco, Acre, com reuniões aos sábados, às 19h, aos domingos, às 18h. No segundo domingo de cada mês, a reunião é realizada às 14h e quinzenalmente às quintas-feiras, às 19h30. Rua Palmeiral, número 584, bairro Cidade Nova. Divulgamos a seguir um depoimento de fé enviado para a sede desta Igreja Apostólica. Fazia alguns anos que a senhora Maria Isabel Luciano Alencar vinha fazendo tratamento de anemia, sem obter a melhora desejada. Quando, em fevereiro de 2021, foi infectada pelo coronavírus, resultados de exames detalhados revelaram que, além da anemia profunda e da virose, ela estava com 6 costelas fraturadas, daí as intensas dores que vinha sentindo. Depois de diversos exames detalhados realizados em hospital, essa senhora foi diagnosticada com doença cancerosa em nível elevado nos ossos. Confiando no poder e na misericórdia da Santa Vó Rosa e do Poder Celestial, a senhora Maria Isabel se submeteu ao tratamento indicado. Nesse meio tempo, um dos médicos comunicou a um filho dela que o caso havia agravado com hepatite do tipo B, grave infecção viral que, aliada aos diagnósticos anteriores, representava sério comprometimento para a sobrevida dela. Contudo, essa senhora manteve firme confiança no poder da Santa Vó Rosa e continuou com o tratamento indicado. Em outubro de 2021, ela foi submetida ao transplante de medula óssea, delicado tratamento que, graças ao amparo celeste, foi bem sucedido. A partir de então, ela passou a apresentar progressiva melhora, fato confirmado por exames de acompanhamento, cujos resultados indicaram progressiva melhora, fato que surpreendeu a equipe médica responsável pelo caso. Em janeiro de 2022, ao analisar os resultados de exames de acompanhamento, um médico declarou, bastante alegre e admirado, que essa paciente havia superado o grave quadro clínico, informação que muito a emocionou e que a levou a dar imediatas ações de graças a Deus Pai e aos seus santos. Posteriormente, ela passou em consulta com outro médico que, bastante admirado, declarou que ela fora abençoada e livre da fatalidade por um santo muito forte e poderoso. Reconhecida a bendita e santa Vó Rosa, ao Poder Celestial e a Deus Pai e Senhor, a senhora Maria Isabel direcionou mais uma vez ações de graças a eles em depoimento de fé, remetido em fevereiro de 2025, de Belo Horizonte, estado de Minas Gerais.
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Teremos reunião em Rio Branco, Estado do Acre, aos sábados às 19 horas, aos domingos às 18 horas e 30 minutos, e no segundo domingo de cada mês, a reunião é realizada às 14 horas e quinzenalmente às quintas-feiras às 19 horas e 30 minutos. Rua Palmeiral, número 584, bairro Cidade Nova.

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1: Prezados ouvintes do programa Hora Milagrosa, cumprimento a todos, desejando a cada um as bênçãos de Deus o Pai, de Jesus nosso Senhor, da santa e querida avó Rosa, o glorioso Espírito Consolador e também do santo irmão Aldo. Espero que essas preciosas bênçãos cheguem até a tua casa, amigo ouvinte, e alcance a sua vida e a de seus familiares, lhes abençoando e lhes dando muita paz, para que viva e desfrute da vida como ela é, cheia de amor, de bondade, de perdão, de humildade. Essa é a vida de quem procura viver como santos que estão no reino dos céus. Nos céus só existe alegria, só reina a paz, e toda essa vida maravilhosa não é quebrada por nada. É uma paz perene que dura eternamente. E é isso que eu desejo a cada ouvinte. E mesmo vivendo neste mundo tão complicado, é possível viver esta vida maravilhosa como vivem os santos na glória celestial. Agradeço muitíssimo a atenção de cada ouvinte e deixo meu convite. Procure sintonizar a Hora Milagrosa mais vezes. Este programa vai fazer muito bem para a sua vida. Se nos ouvirem com muita fé, tenham a certeza que a Santa Vó Rosa e o Santo Irmão Aldo, santos que foram formados por Deus para que nesses dias pudessem realizar esta obra tão maravilhosa, irão lhes ajudar a compreender a vontade de Deus e a fazer a vontade dele também. A Santa Vó Rosa e o Santo Irmão Aldo irão lhes ajudar a conhecer a Jesus na sua mais infinita bondade e irão lhes ajudar a crer e a confiar na Mãe de Jesus, que é a nossa Mãe Espiritual.

0: a bendita e Virgem Maria Santíssima, que é digna de todo o nosso respeito e consideração. E faz muito bem quem confia nela e acredita no galardão de Rainha dos Céus que ela exerce na companhia do seu querido filho. Hoje eu irei abordar um assunto muito interessante e muito atual, que abrange não só a juventude, crianças e jovens, mas sim todos aqueles que usam a internet no seu dia a dia. Muitos podem estar imaginando agora, mas por que a Igreja Apostólica está preocupada com o uso da internet? Eu digo a todos que a Igreja Apostólica não está preocupada com o simples uso da internet, mas sim está preocupada com o uso errado da internet e o caminho que, infelizmente, muitos jovens estão seguindo. A internet, quando é usada com sabedoria, com cuidados e cautelas, tem sido um meio muito bom, onde é usado nas escolas, nas universidades e faculdades para o estudo e trabalhos. Hoje, ficou muito fácil fazer uma pesquisa. A internet dispõe de meios muito práticos e rápidos para uma pesquisa, onde, através de alguns dígitos, com poucos minutos de procura e sem sair de casa, um aluno pode, por exemplo, resolver uma questão que esteja em dúvida ou fazer um trabalho com um nível muito elevado de conhecimento, porque o aluno tem em mãos uma verdadeira enciclopédia, só que muito mais rápido e eficaz. Ele pode estudar qualquer assunto, porque tudo o que ele precisa, ele pode encontrar na internet. Esse é um exemplo de um bom uso da internet. Querem outro exemplo? Podemos estar inteirados das principais notícias do Brasil e do mundo, com maior velocidade, desde que, é claro, saibamos escolher a notícia que queremos ler, porque tem muitas coisas que não vão somar o nosso conhecimento. Daí temos que ser sábios para buscar aquilo que pode cooperar com o nosso dia a dia. E dou ainda outro exemplo, esse de muito interesse da parte de todos, que são os sites da Igreja Apostólica, para os ouvintes entenderem que realmente a Igreja Apostólica apoia o uso da internet. Aprova esse meio se for bem usada. Temos o nosso programa Hora Milagrosa na Internet, que pode ser acessado por todos em qualquer lugar do Brasil e do mundo. Em alguns sites de buscas rápidas, quando alguém procura por Hora Milagrosa, logo irão encontrar o link do nosso programa nas primeiras páginas de buscas. E quando acessado, a pessoa ouve o programa a qualquer hora do dia e da noite. Temos também o site da Igreja Apostólica, onde se encontram informações importantíssimas a respeito de quem somos, quem é o Consolador, quem é o Santo Irmão Aldo, endereços de nossas congregações, fotos de eventos realizados pela Igreja, link para ouvir hinos e muito mais. E verão o quanto é maravilhoso ter a internet dentro de casa e quanto isso vai ser interessante na formação de seus filhos. Citei esses exemplos para que os prezados ouvintes entendam perfeitamente que a Igreja Apostólica é sim a favor do uso da internet, porém defende o uso correto deste meio, até porque o inimigo de nossas almas tem usado muito este meio para derrubar muitos jovens, e infelizmente ele tem conseguido. Tem conseguido desfazer muitos casamentos que parecia ter um futuro tão promissor, mas quando entrou a internet dentro de casa, tudo mudou. E muitos hoje poderiam estar com sua família bem formada, bem instituída, mas teve essa linda trajetória interceptada pelo mau uso da internet. Entendam, prezados ouvintes, que quando alguém usa a internet para finalidades pecaminosas, irão atrair muitas coisas ruins para dentro de sua própria casa, onde deve estar sempre um anjo de Deus presente, o que tem levado muita gente a perder muitas coisas boas e a ter muitas infelicidades na vida, onde a pessoa não sabe com quem ela está teclando. Pode ser que do outro lado exista uma pessoa de má fé que só está esperando uma oportunidade para agir, e você pode estar colocando não só a sua pessoa em risco, mas também toda a sua família. Esse assunto é muito sério, ouvintes. E a Santa Vó Rosa, o Santo Irmão Aldo, querem muito ajudar a todos a serem muito sábios quanto ao uso da internet. E todos que usam a internet precisam refletir bastante, procurem se policiar e analisar o conteúdo do que estão vendo, do que estão acessando. Se é algo que não vai somar em nada na sua vida, pare imediatamente. Não dê lugar para o pecado. Muito ao contrário, ouvintes. É preciso fugir de todo pecado. O que não pode é abrir brechas para o inimigo de nossas almas. Porque quando essa brecha é aberta, ele entra. E se isso acontecer, ele irá fazer estragos. Mas eu estou dizendo de grandes estragos, de efeitos irreversíveis. O que se pode fazer é prevenir. E como se previne? É exatamente se policiando, se corrigindo, muitas vezes lutando contra a sua própria vontade. Muitos, por estarem acostumados a usar a internet de forma errada, sentem muita dificuldade de parar e muitas vezes tornam-se até mesmo um vício na vida de uma pessoa. Mas é preciso ter forças. Forças para pedir a Santa Vovó, seu Santo Irmão Aldo, para lhes ajudar a esquecer esse mau costume. E eu lhes digo, ouvintes, que o fruto deste esforço será maravilhoso. Lembre-se sempre das palavras do apóstolo São Paulo, quando em sua primeira carta à Igreja do Coríntios, ele disse: todas as coisas me são lícitas, mas nem todas as coisas me convêm. O amado apóstolo São Paulo estava ensinando aquele povo a se livrar do pecado, que na época já dominava muitos corações. E ele, para corrigir e orientar a igreja, ele disse que tudo era lícito para ele, mas nem tudo convinha ele fazer. E ainda ele disse que o que não era bom, ele não ia deixar ser dominado. Esse ensinamento é muito profundo e deixa bem claro que quem almeja ser feliz, ter a paz para a vida, tem que saber discernir o que é bom e o que não é. E o que não é bom, não devemos fazer parte. Portanto, prezados ouvintes, vamos procurar usar a internet de forma inteligente. O que é bom para nós e para nossa família, isso vai ser acessado. Mas o que não presta para nós, não devemos trazer para dentro de nossas casas. Os pais, procurem ver o que seus filhos estão vendo, com quem eles estão se comunicando. E se virem alguma coisa que não vai ser bom para a vida deles, corrija-os imediatamente. Porque se não fizerem isso agora, no futuro irão sofrer. Irão ter problemas. Procure evitar toda e qualquer armadilha que o nosso inimigo tem feito para derrubar não só os jovens, mas todas as pessoas de qualquer idade. Procure evitar para que a Santa Vó Rosa e o Santo Irmão Aldo possam lhes abençoar, para que eles possam manter anjos em sua casa. E onde está um anjo, reina a paz. A alegria é a verdadeira felicidade. Mas se eles tiverem que ir embora, porque alguém está trazendo para dentro de casa influências más, o inimigo vai ter oportunidades, vai ter as portas abertas só para ele. A Santa Vó Rosa quer abençoar a todos e quer manter você, jovem, livre dessas influências negativas. Quer ajudar os casais a viverem em paz e em harmonia e quer muito ajudar toda a sua família. Aceite esses conselhos, amigo ouvinte. É para o seu bem, pois queremos sua felicidade. E queremos que viva em paz e seja muito abençoado por Deus, por Jesus, pela Santa Vó Rosa e pelo Santo Irmão Aldo. Amém. Acompanhe agora com muita reverência a oração que lhe fazer em favor de todos. Ó bondoso Deus, soberano e eterno Pai, muito te louvamos e te glorificamos por mais essa oportunidade que o Senhor nos deu para falar em teu nome, no nome do teu amado Filho Jesus, da bendita Virgem Maria, da Santa Vó Rosa e do Santo Irmão Aldo. Nesta oportunidade, falei aos ouvintes da Hora Milagrosa sobre a importância do bom uso da internet. Procure deixar bem esclarecido que quando ela é usada com sabedoria, traz grandes benefícios, mas quando ela é mal usada, traz consequências tristes para a alma. Eu peço ao Senhor, ó Deus bendito, que abençoe todos os jovens que me ouvem. Dê a eles muita sabedoria. Peço em especial a sua graça a estes jovens por estar mais acostumados com o uso da internet. Mas eu também te peço que abençoe a todos, os casais, as famílias, enfim, que todos possam ser alcançados com a tua bênção, com a bênção de Jesus, de Maria Santíssima, da Santa Vó Rosa e do Santo Irmão Aldo. Dê a todos esses ouvintes muita sabedoria, para poder discernir o bem do mal, que eles possam fazer essa separação, para que sejam felizes e prósperos em tudo o que fizerem. Peço à Senhora Santa Vó Rosa que abençoe esses ouvintes. Muitos deles estão acamados e precisando da Tua graça. Outros estão com problemas de saúde, outros passam por problemas na família. Enfim, são tantos os problemas que podem estar incomodando o viver desses ouvintes. Eu te peço, a Santa Vó Rosa, que ajude a todos nos mais diversos problemas. Se eles estão confiando na Senhora e crendo em Teu poder, os Teus problemas, as Suas dores e as Suas enfermidades possam desaparecer e que passe a reinar na vida desses ouvintes muita paz, muita saúde e que passe a reinar a felicidade verdadeira que vive os santos do Reino dos Céus. Nesse instante eu peço à Senhora, ó Santa Vó Rosa, para ungir a água e o óleo que esses ouvintes com muita fé estão apresentando à Senhora para receber as Suas virtudes, pois eles creem que quando precisarem usar esses elementos, irão ser atendidos. Santa Vó Rosa, se eles merecerem e se for da Tua vontade, ajude-os. E quando eles forem usar esse óleo ou essa água, eles possam, de fato, receber aquilo que precisam para as suas vidas. Prezados ouvintes, recebam as bênçãos do Pai, Filho e Espírito Santo. E recebam também as bênçãos de Maria Santíssima, as bênçãos da Santa Vó Rosa e o Espírito Consolador. E recebam, ouvintes, as bênçãos do Santo Irmão Aldo, que está nesse instante sendo distribuída a todos. Creiam assim, amados ouvintes, e sejam felizes. Amém.
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1: Boa noite.
2: Boa noite para você que nos acompanha em todo o país.
1: Segunda-feira, 29 de junho de 2026.
2: Vamos ao destaque do dia. Apoio a bons pagadores.
1: Desenrola adimplentes. Permite substituir empréstimos mais caros por financiamentos com juros menores.
2: A iniciativa busca reduzir o peso das parcelas no orçamento, prevenindo o endividamento. Pablo Mundim.
3: A ideia é substituir juros de até 12% por juros no máximo de 1,99% ao mês.
1: E ainda, incentivo também para quem está em dia com o FIES, o Fundo de Financiamento Estudantil.
2: Após se formar, um estudante poderá receber crédito para montar seu próprio negócio.
1: É o FIES empreendedor. Graziele Bezerra.
4: O governo do Brasil estima que em um universo de 500 mil beneficiários adimplentes, exista um público potencial imediato entre 50 mil e 125 mil pessoas.
2: Vamos falar também sobre restituição do imposto de renda.
1: Amanhã será pago o segundo lote a mais de 9 milhões e 500 mil contribuintes.
2: É o maior número de pessoas já beneficiadas de uma só vez.
1: Hoje, na apresentação da Voz do Brasil, eu, Mariana Jungmann e Luciano Seixas.
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1: Trabalhadores informais que têm dívidas, mas que estão com os pagamentos em dia ou com, no máximo, 3 meses de atraso, poderão aderir ao Desenrola Adimplentes.
2: A ideia é dar um alívio no orçamento dessas famílias, que poderão refinanciar seus contratos pagando juros menores, de, no máximo, 1,99% ao mês.
1: O novo Desenrola foi lançado nesta segunda-feira e os interessados já podem aderir ao programa.
3: Organizar as contas, pagar menos juros e evitar que novas dívidas comprometam o orçamento das famílias. É o objetivo das novas medidas anunciadas pelo governo do Brasil para ampliar o acesso ao crédito e incentivar quem mantém os pagamentos em dia. O Desenrola Adimplentes, lançado nesta segunda-feira pelo presidente Lula, amplia o alcance do programa que já ajudou mais de 7 milhões e meio de famílias na reorganização financeira. Agora, o foco passa a ser quem trabalha na informalidade e mantém as contas em dia, mas enfrenta juros elevados no crédito pessoal. A proposta permite substituir empréstimos mais caros por financiamentos com juros de até 1,99% ao mês, reduzindo o peso das parcelas no orçamento e prevenindo o endividamento, destaca o ministro da Fazenda, Dário Dorigan.
5: Esse trabalhador, ele vai poder se reorganizar do ponto de vista financeiro. Ele vai poder, inclusive, se ele quiser, tomar crédito dentro desse mesmo patamar, a 1,99% ao mês, tomar um volume de crédito a mais, desde que a prestação total não passe de 90% do que ele tinha antes.
3: Poderão aderir trabalhadores informais que tenham operações de crédito pessoal de até 15 mil reais, com pelo menos 4 parcelas pagas e, no máximo, 90 dias de atraso. A ideia é substituir juros de até 12% por juros, no máximo, de 1,99% ao mês, explica o ministro Dorigan.
5: A situação atual do trabalhador informal, que paga taxa de juros de 6% a 12% ao mês, nós estamos dizendo, nós vamos te dar uma nova linha para você extinguir essa taxa de juros e essas condições que hoje você é submetido.
3: O pacote também amplia o uso do FGTS como garantia no crédito consignado privado. A utilização é opcional e vai permitir ao trabalhador formal contratar empréstimos com juros limitados a 1,99% ao mês, reduzindo o custo do crédito e ampliando o acesso a condições mais vantajosas. Segundo o governo, as medidas fortalecem a política de reorganização financeira das famílias brasileiras. A estimativa do Tesouro é aportar cerca de 4 bilhões de reais para atender o novo programa. Reportagem Pablo Mundim.
2: Os participantes do programa ficam com o CPF bloqueado para apostar em jogos online, as chamadas bets, por um período de 6 meses.
1: As informações sobre o Desenrola estão no portal gov.br ou nos bancos oficiais Caixa Econômica e Banco do Brasil.
2: E dentro do programa Desenrola Adimplentes, o governo do Brasil desenvolveu também uma linha de crédito voltada para beneficiários do FIES.
1: Com a novidade, quem mantém as parcelas em dia agora tem um incentivo para abrir ou expandir o próprio negócio com juros mais baixos.
4: O programa FIES Empreendedor é destinado a profissionais graduados que desejam abrir ou expandir seu próprio negócio, contando com linhas de crédito mais acessíveis. Podem aderir aqueles que pagaram em dia as últimas 36 parcelas do programa, sem histórico de renegociação no período. No caso de pessoa física, com limite de financiamento de até R$80 mil e prazo máximo de pagamento de 60 meses, incluindo até 6 meses de carência. Para pessoa jurídica, com limite de financiamento de até R$180 mil e prazo máximo de pagamento de 96 meses, incluindo até 6 meses de carência. Em uma simulação de empréstimo de R$80 mil em 5 anos, por exemplo, o custo total cai de R$ 143 mil para R$ 106 mil, caso o beneficiário seja um estudante do FIES com as contas em dia. Nesse caso, a economia final supera os R$ 37 mil. Segundo o ministro da Fazenda, Dario Durigan, o programa é um estímulo à adimplência.
5: Se ele seguir pagando em dia, ele vai ter uma linha de crédito que vai ser a menor linha de crédito, com a menor taxa de juros que nós temos para o empreendedorismo no país.
4: Ainda de acordo com o ministro Dario Durigan, com taxas de juros de 0,87% ao mês, o programa tem uma das melhores linhas de crédito que cabem no bolso de quem está começando a empreender.
5: O adimplente que seguir pagando em dia vai ter pelo menos 37 mil de benefício, e é para esse estudante que está querendo deslanchar no seu primeiro negócio que nós estamos abrindo essa linha, dando um estímulo ao bom pagador do FIES.
4: Para o ministro da Educação, Leonardo Barchini, a linha de crédito dará igualdade de condições aos egressos do ensino superior.
6: Com essa linha de crédito, nós vamos conseguir dar oportunidade a esse jovem para que ele possa, de fato, empreender. Vão dar um retorno para a sociedade igual os jovens do ProUni, do FIES, do Reúne, da Expansão, da Lei de Cotas.
4: O governo do Brasil estima que, em um universo de 500 mil beneficiários adimplentes, exista um público potencial imediato entre 50 mil e 125 mil pessoas. Uma parcela expressiva desse grupo já possui CNPJ ativo, o que demonstra uma demanda real por capital de giro para alavancar seus negócios. Reportagem Graziele Bezerra.
2: E o presidente Lula enviou hoje ao Congresso Nacional projeto de lei complementar que aumenta de forma progressiva o teto de faturamento do MEI, o microempreendedor individual.
1: A meta é chegar a R$140 mil até 2028 e permitir a contratação de 2 empregados.
2: Atualmente o teto é de R$81 mil por ano. A medida pode beneficiar 13 milhões de microempreendedores individuais registrados.
1: Com o aumento, o governo quer fortalecer os pequenos negócios e incentivar a geração de empregos. Quem comentou foi o presidente Lula.
7: Muito dinheiro na mão de poucos significa pobreza. E quando a gente manda um projeto de lei desse dizendo que pouco dinheiro na mão de muitos é uma distribuição de oportunidade e de riqueza. Portanto, eu acho que o Congresso Nacional vai fazer um esforço muito grande, se Deus quiser, e votar isso o mais rápido possível para que a gente possa favorecer aquelas pessoas que mais precisam de crédito.
2: O ministro do Empreendedorismo, da Microempresa e da Empresa de Pequeno Porte, Paulo Pereira, destacou as medidas para estimular o MEI.
8: Vamos dizer que é um momento histórico, né, para os microempreendedores individuais do Brasil, quase 10 anos sem aumento, de modo que é uma medida que tem um impacto muito grande, presidente, e que se insere num conjunto de medidas que o senhor tem feito para os empreendedores. Então, em primeiro lugar, as linhas de crédito, que o senhor agora está trabalhando, presidente, para que a gente lance um grande parcelamento para os MEIs, para que eles possam regularizar a sua situação, quer dizer, esses 3 milhões que são MEIs e que hoje em alguma situação de inadimplência vão poder regularizar a sua situação, e uma série de outras medidas, como a expansão do Contrata Mais Brasil, a linha de crédito que foi apresentada hoje no Desenrola Empreendedores. Então, só para dizer, um dia histórico, mas inserido num conjunto de esforços do senhor pelos empreendedores brasileiros.
1: Para ajudar a conter a alta do preço do petróleo, o governo abriu crédito extraordinário de R$550 milhões para apoiar a importação do diesel.
2: A Agência Nacional do Petróleo, Gás Natural e Biocombustíveis será responsável pelo repasse aos produtores.
9: O governo do Brasil abriu um crédito extraordinário de R$550 milhões para apoiar a importação de óleo diesel de uso rodoviário. A medida publicada nesta segunda-feira, 29, destina os recursos ao Ministério de Minas e Energia para viabilizar uma política de subvenção operada pela Agência Nacional de Petróleo, Gás Natural e Biocombustíveis, ANP. A iniciativa tem caráter emergencial e temporário e busca reduzir os efeitos da alta dos preços internacionais do petróleo sobre a economia brasileira. A medida foi criada após o aumento da instabilidade no mercado global, provocado pelo agravamento do conflito geopolítico no Oriente Médio. A ANP será responsável pelo repasse da subvenção aos importadores de diesel, com critérios baseados no volume comercializado e na diferença entre o preço de referência e o valor definido para o produto. Como a despesa não estava prevista no orçamento de 2026, o governo precisou abrir o crédito extraordinário para garantir a execução da política. A medida atende os critérios de urgência e imprevisibilidade previstos na Constituição. Claudimário Carvalho, para a Voz do Brasil.
1: Em julho, a bandeira tarifária de energia seguirá amarela, indicando a cobrança de taxa adicional sobre as contas de luz no mês.
2: O anúncio foi feito pela Agência Nacional de Energia Elétrica, ANEEL.
1: Com isso, os consumidores vão pagar um adicional de R$ 1,88 para cada 100 kWh consumidos.
2: A bandeira tarifária está amarela desde abril, em razão das condições menos favoráveis para a geração de energia no país.
1: Em períodos secos, quando a produção das usinas hidrelétricas fica prejudicada e é necessário acionar as termoelétricas, a bandeira pode ficar amarela ou vermelha, patamar 1 ou 2.
2: Isso porque a geração por usinas térmicas é mais cara, daí a necessidade da taxa adicional sobre o consumo de energia.
1: O pagamento do segundo lote do imposto de renda será feito amanhã, terça-feira.
2: É a maior restituição da história em relação ao número de contribuintes contemplados. Serão beneficiadas mais de 9 milhões e 500 mil pessoas.
10: São 16 bilhões de reais em créditos para 9.585.797 contribuintes. O valor é o mesmo do lote pago anteriormente, o primeiro lote de restituição do Imposto de Renda 2026, em 29 de maio deste ano. Segundo a Receita, os valores devidos da maior parte dos declarantes serão quitados já nos dois primeiros lotes de 2026. Esses pagamentos deverão alcançar cerca de 80% do total estimado de restituições do ano. Se somarmos os dois primeiros lotes do ano, serão contemplados 18 milhões e 300 mil contribuintes, com um valor total de 32 bilhões de reais em restituições. A antecipação dos créditos se deu após processamento de milhões de declarações em pouco tempo, beneficiando tanto os contribuintes com prioridade legal quanto aqueles que aderiram às soluções digitais, como a declaração pré-preenchida e o recebimento da restituição via PIX. O crédito bancário será realizado ao longo desta terça-feira. Cerca de 4 bilhões e meio de reais serão destinados a contribuintes com prioridade legal, como idosos acima de 80 anos, idosos entre 60 e 79 anos, pessoas com deficiência física, mental ou moléstia grave e contribuintes cuja maior fonte de renda seja o magistério. Para saber se a restituição está disponível, basta acessar gov.br/Receita Federal, clicar em Meu Imposto de Renda e depois em Consultar Minha Restituição. O pagamento é feito somente na conta do titular da declaração.
1: Daniele Popov para a Voz do Brasil. Equipes de resgate brasileiras já estão na Venezuela apoiando o país.
2: A Venezuela foi atingida por terremotos na última quarta-feira, deixando mais de 1.700 mortos.
11: Equipes brasileiras chegaram neste sábado e já atuam principalmente no município de Vargas, no estado de La Guaira, uma das regiões mais afetadas pelos terremotos. Até agora, foram enviados 4 voos da Força Aérea Brasileira, que levaram mais de 1 tonelada de medicamentos e insumos para atendimento de emergência, um hospital de campanha que já está montado, purificadores de água e equipes de bombeiros com equipamentos e materiais específicos para ações de apoio a desastres, além de cães farejadores. O porta-voz do Corpo de Bombeiros de Minas Gerais, Primeiro-Tenente Henrique Barcelos explica como o trabalho dessas equipes está sendo feito.
12: As ações serão concentradas em áreas com edificações colapsadas, onde as equipes vão realizar buscas técnicas, resgate, localização de vítimas, atendimento pré-hospitalar e integração com as autoridades locais por meio dos organismos internacionais.
11: Os terremotos de magnitude 7,2 e 7,5, seguidos de cerca de 20 réplicas, provocaram desabamentos na capital, Caracas, e outras cidades venezuelanas. As equipes brasileiras também vão trabalhar no reforço a telecomunicações com representantes da Anatel e no transporte e apoio aos desalojados. Reportagem Raquel Mariano.
1: Mais modernidade nas unidades de terapia intensiva, salvando a vida de mais pacientes.
2: O Ministério da Saúde inaugurou a primeira UTI inteligente do SUS no Rio de Janeiro.
1: Entre as novidades, monitoramento mais sofisticado dos pacientes e uso da inteligência artificial para reunir dados e acelerar a tomada de decisões.
2: A iniciativa faz parte do Agora Tem Especialistas.
13: Um passo importante rumo à medicina do futuro. A primeira UTI inteligente do SUS foi inaugurada no Hospital Universitário Clemente Fraga Filho, da Universidade Federal do Rio de Janeiro. A novidade utiliza tecnologias de monitoramento contínuo e inteligência artificial para acompanhar em tempo real a evolução dos pacientes. O sistema reúne automaticamente informações dos monitores, identifica sinais precoces de agravamento e auxilia as equipes médicas na tomada de decisões. Segundo o ministro da Saúde, Alexandre Padilha, a expectativa é aumentar as chances de recuperação dos pacientes.
14: Se observa mais precocemente sinais de piora ou os sinais de melhora, então com isso você faz a ação, a medicação, a mudança de conduta mais rápido. Com isso você salva esse paciente, ele sai mais rápido da UTI, ele saindo mais rápido da UTI, gira mais o leito da UTI, você pode trazer outros pacientes da UTI, com isso vai reduzindo o tempo de quem está esperando para a UTI e salva vidas dentro da UTI.
13: A iniciativa faz parte da criação da Rede Nacional de UTIs Inteligentes, que recebeu mais de R$180 milhões em investimentos. Nesta primeira etapa, serão 10 leitos inteligentes em 7 hospitais de referência, espalhados pelo país. Depois, o projeto será ampliado para 280 leitos em 14 UTIs. A entrega faz parte do programa Agora Tem Especialistas do Ministério da Saúde, que busca ampliar e qualificar a assistência no SUS. Em pouco mais de um ano, o programa bateu recorde de cirurgias eletivas, quase 15 milhões de procedimentos. O governo federal também tem levado atendimento móvel por meio de carretas, que oferecem exames e atendimento em diversas especialidades, como ressaltou o ministro da Saúde, Alexandre Padilha.
15: Mais de 2.800 municípios brasileiros já tiveram atendimento dessas carretas. Nós vamos chegar a 150 dessas carretas até o final do ano e 81% dos atendimentos são das mulheres, porque a saúde da mulher é prioridade absoluta e as carretas têm ajudado muito na saúde da mulher.
13: A estratégia também foi responsável pela inclusão de mais de 1,5 milhão de especialistas no atendimento à rede pública do país. Reportagem Luana Karen.
1: E o Ministério da Saúde incluiu mais uma estratégia para ampliar o acesso a cuidados especializados no Sistema Único de Saúde.
2: A partir de agora, a infectologia foi incluída no programa Agora Tem Especialistas e faz parte da oferta de cuidados integrados.
1: A iniciativa tem como objetivo fortalecer a atenção a pessoas vivendo com HIV e ou com AIDS, que demandam avaliação diagnóstica e acompanhamento integrado.
2: Já fazem parte do programa 6 especialidades. São elas: cardiologia, ginecologia, oftalmologia, oncologia, ortopedia e otorrinolaringologia.
1: Os cuidados integram um conjunto de procedimentos que vão desde consultas, exames e tecnologias de cuidado à condução de agravos específicos de rápida resolução.
2: Amanhã, dia 30 de junho, é o último dia da campanha de vacinação contra o HPV.
1: Mesmo após essa data, a vacina vai continuar disponível para a imunização de grupos prioritários.
2: A vacina protege contra o papilomavírus humano, responsável por diversos tipos de câncer.
16: O papilomavírus humano, HPV, é a infecção sexualmente transmissível mais comum no mundo. A vacina é segura e fundamental na prevenção de diversos tipos de câncer, como os de colo do útero, vulva, pênis, garganta e pescoço. A advogada Marici Valeta conta que não quer ver o filho correr riscos e o levou para vacinar contra o HPV aos 10 anos de idade.
17: Primeiro que é uma coisa perigosa, né? Que pode levar a outras doenças bastante perigosas. Além da proteção individual, acho que a gente tem que ter em mente esse efeito coletivo, né? Que é de você interromper um pouco esse ciclo.
16: A vacina deve ser tomada antes do início da vida sexual. Ela faz parte da rotina do Calendário Nacional para Crianças e Adolescentes de 9 a 14 anos, que tem direito ao imunizante de graça. Outros grupos também têm esse direito. Pessoas vivendo com HIV, pacientes oncológicos, pessoas transplantadas, usuários de profilaxia para o HIV e vítimas de violência sexual. Éder Gatti, diretor do Departamento do Programa Nacional de Imunizações do Ministério da Saúde, fala sobre a importância dessa imunização.
18: Quando a gente fala de vacinação, a gente está falando de evitar câncer. Casos que teriam um custo enorme no tratamento e câncer, ele é de alta complexidade. Então a pessoa, quando ela se vacina, ela está contribuindo com a sua proteção e seu bem-estar, mas também ela está dando uma grande contribuição a toda a sociedade brasileira, fazendo ali uma proteção ao Sistema Único de Saúde, garantindo que ele fique mais acessível para outras patologias e outras pessoas.
16: Até amanhã, 30 de junho, quem tem entre 15 e 19 anos também pode se vacinar de graça contra o HPV. Após esse prazo da campanha, o imunizante deve ser adquirido em clínicas particulares. Mas a vacinação gratuita continuará disponível para os grupos prioritários. Reportagem Nazi Brum.
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20: Oportunidades. Estudantes indígenas e quilombolas agora têm reserva de vagas para estágios nos órgãos públicos federais.
2: 3% serão destinados aos indígenas e 2% aos quilombolas. As regras já garantem reserva para estudantes negros e para pessoas com deficiência.
21: Para acessar as vagas disponíveis nas cotas, é preciso se autodeclarar como pertencente a algum desses grupos. Isso é feito durante o preenchimento da inscrição. A diretora de Planejamento da Força de Trabalho do Ministério da Gestão, Maria Aparecida Chagas, fala do impacto da iniciativa.
22: É uma forma, né, da administração pública contribuir para a trajetória formativa dessas pessoas, para auxiliar essas pessoas no mundo do trabalho, para auxiliar essas pessoas a entenderem quais são os códigos, a forma de atuação que é o trabalho.
21: Marcelo Barbosa, da representação estudantil da Coordenação Nacional de Articulação das Comunidades Negras Rurais Quilombolas, argumenta que ter melhores chances de acessar o estágio é fundamental para esses estudantes.
23: Nós vemos uma realidade em que os estudantes precisam sair dos seus territórios para irem para a cidade para fazerem a universidade. E esse auxílio financeiro das bolsas vai ajudar na permanência desses estudantes.
21: Braulina, do povo Baniuá, faz doutorado na Universidade de Brasília e comemorou a reserva de vagas em estágios como uma oportunidade de melhoria profissional para parentes de todas as etnias indígenas.
24: Para que a gente tenha mais parentes qualificados na sua área e que tenham parentes com experiência no estágio e em outros lugares. É o primeiro passo de muito sonho que vem e estamos muito felizes.
21: Cerca de 16 mil estudantes fazem estágios na administração pública federal. As oportunidades são para nível médio, ensino técnico, graduação e pós-graduação. Cada órgão divulga os estágios que oferece e tem até o início de setembro deste ano para se adaptar às novas regras de reserva de vagas. Reportagem Carlos Oliveira.
20: Jovens que completam 18 anos em 2026 têm até amanhã, dia 30, para fazer o alistamento militar obrigatório.
2: Quem perder o prazo poderá pagar multa e enfrentar restrições, como impedimento para tirar passaporte, assumir cargo público e participar de concursos.
20: A expectativa é que mais de 1 milhão de jovens participem do processo em todo o país.
2: O procedimento pode ser feito pela internet, no site alistamento.eb.mil.br ou em uma junta do Serviço Militar.
20: essas foram as notícias do Governo do Brasil.
2: Uma realização da Secretaria de Comunicação Social da Presidência da República.
20: Com produção da empresa Brasil de Comunicação.
2: Fique agora com as notícias do Poder Judiciário e do Congresso Nacional. Boa noite.
20: Uma boa noite, até amanhã.
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4: Supremo Tribunal Federal lança edital para receber propostas sobre a modernização do sistema de justiça. STJ decide que é ilegal a busca na casa do suspeito de um crime baseada apenas no relato de outros réus. Ministério Público Eleitoral aciona governador do Amapá por promoção pessoal na fachada da Secretaria de Educação. Boa noite, eu sou o Arthur Filho. O Supremo Tribunal Federal lançou o edital para receber propostas sobre a modernização do sistema de justiça. Os interessados podem enviar manifestações institucionais sem caráter pessoal, que deverão ser apresentadas por meio de formulário eletrônico até 15 de agosto. Fernanda Porto.
5: As contribuições serão analisadas pelo Grupo de Estudos para a Modernização do Sistema de Justiça, instituído pelo presidente do Supremo Tribunal Federal, o ministro Edson Fachin. As sugestões deverão tratar de temas como simplificação processual, redução da litigiosidade, transformação digital, governança da inteligência artificial, modernização das carreiras e da gestão judiciária, fortalecimento da integridade institucional, transparência pública, proteção dos direitos fundamentais e promoção de maior estabilidade jurídica para o desenvolvimento econômico e social do país. O edital completo pode ser acessado no portal stf.jus.br.
4: Polícia não pode entrar em casa de pessoa suspeita de um crime apenas porque outros suspeitos a acusaram. Para o STJ, esse tipo de informação por si só não é suficiente para justificar a entrada no imóvel. Fátima Uchoa.
6: Um homem foi acusado de tráfico de drogas e condenado juntamente com outras duas pessoas. Pela denúncia durante a abordagem policial, os outros dois réus o apontaram como fornecedor das drogas. Também informaram o endereço dele aos agentes, que foram ao local para realizar o flagrante. O Tribunal de Justiça de Goiás considerou a busca domiciliar legítima, mas a quinta turma do STJ reconheceu a ilegalidade dessa busca e das provas obtidas, e com isso absolveu o réu. Segundo o relator ministro Ribeiro Dantas, o ingresso dos policiais no imóvel deveria ter sido precedido de justa causa que amparasse o flagrante, de mandado judicial ou de consentimento comprovado do morador.
4: Ouvir a população para melhorar os serviços prestados. Esse é o papel da consulta pública realizada pela Justiça do Trabalho. Foram mais de 2.400 participações registradas. Mila Amaral.
25: A pesquisa aconteceu de 25 de maio a 5 de junho em todo o país e ouviu as opiniões e sugestões da população de fóruns e de tribunais trabalhistas. Entre as principais demandas, reduzir processos pendentes e julgar processos com mais de 2 anos foram sugeridos na pesquisa. Além disso, 15% dos participantes concordam que a Justiça do Trabalho deve incentivar a conciliação como forma de resolver conflitos trabalhistas. Os dados coletados também vão servir como base para definir as metas nacionais do Judiciário Trabalhista para 2027.
4: Ministério Público Eleitoral aciona governador do Amapá por promoção pessoal na fachada da Secretaria de Educação. O órgão pede a retirada imediata dos banners com agradecimentos ao gestor sob pena de aplicação de multa diária de R$50 mil. Vanessa Pereira.
26: Na ação apresentada para a Justiça Eleitoral, o MP aponta a prática de propaganda eleitoral antecipada para o governador Clécio Luiz. De acordo com a apuração, foram espalhados 7 banners com mensagens de agradecimento ao político dentro do prédio da Secretaria de Estado de Educação, em Macapá. A instalação da publicidade no prédio público viola o princípio da impessoalidade, já que não possui caráter educativo nem de orientação social. Além da retirada imediata das peças sob pena de multa diária de R$50 mil, o MP eleitoral pede também que a justiça reconheça a ilegalidade das condutas.
4: 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A você, uma ótima noite.
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8: Eu sou Paula Groba.
9: E eu sou Ricardo Nakaoka.
8: E estes são os destaques de hoje do Jornal do Senado, que começa agora.
9: Após aprovação do Congresso, Receita Federal divulga a primeira lista de devedores contumazes.
8: Senadora quer esclarecimentos sobre impactos da crise do BRB e do Banco Master.
9: Senado analisa estatuto para garantir direitos da população em situação de rua.
8: Boa noite.
9: Boa noite.
8: Nem todo contribuinte com dívidas é considerado devedor contumaz. Essa classificação vale para empresas que acumulam débitos tributários de forma recorrente e como estratégia de negócio.
9: A Receita Federal divulgou a primeira lista com esses contribuintes, prevista no Código de Defesa do Contribuinte, aprovado pelo Senado no início do ano. O primeiro setor a ter os nomes publicados foi o de fumo e tabaco. Mais detalhes com o repórter Douglas Castilho.
10: A lei define como devedor contumaz aquele que acumula dívidas tributárias de forma reiterada, sem justificativa e em valores relevantes. O objetivo é combater a inadimplência estruturada, que é quando as empresas utilizam as chamadas técnicas de planejamento tributário agressivo para burlar o fisco sem violar os regulamentos mais severos, reduzir a concorrência desleal, já que as empresas devedoras conseguem praticar preços mais baixos no mercado, e aumentar a transparência fiscal. Quando da aprovação do projeto que deu origem à lei, o relator senador Efraim Filho, do PL da Paraíba, fez questão de ressaltar que não é qualquer prática que se encaixa